0: 21 horas e 18 minutos.
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0: 21 horas e 56 minutos.
1: Não faça essa besteira de querer ser músico. É a pior carreira que tem. Vá trabalhar, vá estudar, ser doutor, médico, engenheiro, estude mais. Músico não, pare com isso que você vai sofrer. Agora, se você quiser, é uma carreira maravilhosa para quem gosta de sofrer. Ser músico, entendeu? Tem que estudar mais do que o médico. Tem que estudar mais do que o médico, mais do que o engenheiro. Aí é que tá, vai ganhar bem muito menos. Mas vai tocar um saxofone. O Clinton tá tudo pra tocar saxofone. Conseguiu ser até presidente dos Estados Unidos, mas não toca saxofone.

música pra mim foi uma fuga, né, da minha incapacidade de viver socialmente com as pessoas, é, de compartilhar, assim, né, de uma conversa, de uma situação, de uma festa, da minha timidez, foi uma fuga da minha timidez. Porque eu tenho vergonha das pessoas, eu tenho medo das pessoas, eu tenho medo de gente, só com as pessoas que eu tenho muita intimidade, que eu consigo me abrir mais, né, ser mais sincera, vamos dizer assim.

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0: Eu sou a minha esposa, pode provar. Quer dizer, eu não saio de casa pra nada. Não bebo. Não fumo.
1: Fica lá sossegado.
0: Não vou pra lugar nenhum. Aí, o que é que você faz? Ela também, a minha mulher, a mesma coisa também. A gente não gosta de carnaval, não gosta de nada, a gente não vai pra lugar nenhum. A gente ganha convite para desfile de escola de samba, não vai. Você vai para onde? Bom, a gente vai para a igreja e eu estudo, minha vida estudar. Quando dá 9, 10 horas, já está dormindo, não vou para lugar nenhum, não vou para pagode, não vou para samba, não vou para lugar nenhum. E ninguém sabe disso, sabe?
1: Não, você fica com a fama do...
0: A minha vida, a menina pensa que eu fico maconha, que eu cheiro cocaína, que eu não sou... Ah. Eu agora sou meio Guaraná.
1: Só no Guaraná, né?
0: Entendeu? Eu começo a rir, né?
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0: 22 horas e 38 minutos.
1: Eu imaginava sempre, quando eu era criança, que no século XXI a gente já estaria... Eu estaria passando férias em Vênus. Era uma coisa de fazer Miss Brasil 2000, né? De me inspirar esse lado todo. Você está falando do Rio de Janeiro, eu já estou falando de Vênus. Então, eu viajo muito nessas coisas de como é que a raça humana foi competente nesse lado.

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3: 23 horas e 21 minutos.

É isso aí, muito obrigado pela presença de todo mundo. Sou DJ Amaral Edge. Se você gostou, inscreva-se no canal, dê aquele like, comenta aí, me ajuda nesse engajamento do YouTube. Muito obrigado. Muito obrigado pela presença. Semana que vem a gente tá aqui de novo com muita música brasileira. Valeu!

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3: Lá em Itapuá. 23 horas e 54 minutos.

finalizando mais o Batuque na Cozinha. Sejam muito bem-vindos aqui ao meu canal. Inscreva-se, ative o sininho. Sou de Amaral Ed, estou sempre por aqui tocando muita música brasileira. É isso aí, valeu.

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5: Vamos trabalhar. 5 horas e 2 minutos.

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3: 5 horas e 45 minutos.

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3: 6 horas e 38 minutos.

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6: Vamos trabalhar. 7 horas e 20 minutos.
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0: apresentar uma música de autoria de Dé, Bebel e Cazuza, chamada Eu Preciso Dizer Que Eu Te Amo. Bebel vai começar a cantar agora. Por favor, não façam barulho no ambiente. Muito obrigado.
1: Maestro.
0: Maestro, Dé.
2: Tá.
0: Ai, vai, sapo.

0: 7:30.
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0: Alô, bom dia! Começa a edição da manhã aqui na Rádio Com, segunda-feira, 3 de agosto de 2026, manhã de umidade, uma neblina, até uma certa garoa nesta manhã, pelo menos até bem pouco tempo atrás. Tá? Edição da manhã, programa transmitido pelo 104.5 FM da Rádio Com, pelos aplicativos de rádio, em especial o aplicativo próprio da Rádio Com, também transmitido pelo site oficial da Rádio Com Pelotas e com live nas redes sociais do YouTube e Facebook. O Alexandre Salóis na parte técnica e hoje, né, uma mudança na equipe aqui do programa. O Leonardo Cardoso, né, está em período de férias, seu primeiro período de férias, né, da atividade profissional. Então, bom descanso ao Leonardo Cardoso. E a partir de hoje, aí nas duas próximas semanas, durante a ausência do Leonardo Cardoso, quem estará dividindo a apresentação do programa todas as manhãs comigo aqui na Rádio Com é o Fábio Rosário. Dispensa a apresentação, afinal de contas, é da casa, que está de volta, já tem história aqui na Rádio Com. Fábio Rosário, seja bem-vindo, bom dia.
1: Muito bom dia, Caldenei Gomes, obrigado. Bom dia, os Salóis, bom dia, os ouvintes da Rádio Com, 104.5 FM, os internautas que acompanham aí a edição da manhã, nesta segunda-feira, 3 de agosto, uma segunda-feira chuvosa, mas com temperaturas de verão, né, Caldenei?
0: É, tá agradável a temperatura, né? O problema é a umidade, né? Vamos passando já, como de hábito, as informações do tempo, né? A temperatura do ar, 15 graus e 4 décimos, portanto, uma temperatura alta para o período de inverno, mas a umidade relativa do ar também está alta, 97%. A sensação térmica em 15 graus e 8 décimos. Mais uma manhã, portanto, como na semana passada, de uma temperatura um pouco mais elevada e com muita umidade. Os dados extremos do Laboratório de Agrometeorologia da Embrapa, a temperatura mínima registrada na madrugada, às 2h34, foi de 14 graus e 6 décimos, e a máxima é a temperatura atual em 15 graus e 4 décimos. A chuva acumulada no mês, 13,8, já que estamos aí no terceiro dia do mês de agosto. E o acumulado de chuva ao longo do ano está em 668 milímetros. A previsão do tempo, né? Hoje do clima-tempo, trazendo os dados aí do clima-tempo para hoje, a segunda-feira será de sol, muitas nuvens durante o dia e períodos de céu nublado. Bom, o que diz aqui o clima-tempo, que então essa nebulosidade com um pouco de garoa pela manhã vai se dissipar e teremos o aparecimento do sol. À noite, com muitas nuvens, temperatura máxima chegando a 21 graus. Tem alguns modelos que apresentam, inclusive, uma temperatura um pouquinho acima. A terça-feira será de sol com muitas nuvens de manhã, passando a nublado, com possibilidade de garoa à noite. Noite com muitas nuvens. Temperatura mínima 17 graus, máxima 22. Inclusive, apontando a possibilidade de 6 milímetros de chuva amanhã, terça-feira. A quarta-feira, sol com muitas nuvens e período de céu nublado. Noite com pancadas de chuva. Temperatura mínima 16 graus, máxima 19. Também segue o tempo úmido e com possibilidade de chuva fraca durante o dia na quinta-feira, com temperatura entre 16 e 22 graus. E aí uma queda na temperatura, entrando um ar frio, na sexta-feira, quando a temperatura mínima, de acordo com o clima-tempo, cai para 7 graus, máxima de 16, e aí com a predominância de sol. Então, mais uma semana de bastante umidade, temperaturas amenas, com exceção da sexta-feira, que aí sim tem um ar mais frio, fazendo com que a temperatura baixe. 7 horas 36 minutos, programa edição da manhã. Hoje teremos a participação de Maria de Lourdes Louze, que é titular da delegacia, aliás, da coordenadoria, titular da coordenadoria dos direitos das mulheres do município do Rio Grande. Ela vai falar sobre um evento que terá em Rio Grande, que vai ocorrer no dia 7 de agosto. É o primeiro encontro regional de mulheres e meninas do Extremo Sul. Portanto, participação às 8 horas. Também teremos a participação, como sempre, às segundas-feiras aqui no programa, do Marcelo Carlini, que traz o seu comentário. E mais tarde, às 8h40, a participação de Cristiano Costa, que é o coordenador executivo do Procon Pelotas, que fala de um assunto, inclusive, já abordado, inclusive com o próprio Cristiano, em outras oportunidades, sobre a questão dos golpes que são aplicados, inclusive agora mais sofisticado, usando a identidade visual do Procon para aplicar golpes. Quer dizer, usa o Procon como uma forma de aplicar golpes na população. Então, mais esta modalidade de golpes estaremos tratando aqui durante o programa desta segunda-feira. Agora, 7 horas 38 minutos. Fábio, vamos trazendo algumas informações, né? Vamos trazendo aí as informações de destaque nesta manhã de segunda-feira.
1: Destaque nesta manhã, Caldenei, municípios estão preparados para a chuva? É uma das perguntas aí. A previsão do tempo, Caldenei já trouxe. O início da semana com estabilidade, começando o mês, então, de agosto. Esse mês de agosto com temperaturas de verão antes da frente fria. Há possibilidade, então, da chegada de uma frente fria. Mas a notícia que eu quero destacar é o começo, então, o retorno, melhor dizendo, das aulas, né? Aulas da rede municipal e estadual, também o ensino particular, as aulas retomando, então, nesta segunda-feira. Tá aí aulas, destaque também da rede municipal, então, de ensino, que retomaram as aulas hoje. A cidade já está mais movimentada, as aulas retomando o ensino, então, nesta segunda-feira, 3 de agosto, após o recesso, as chamadas férias, desta vez um tempo menor, né? O pessoal estava sempre acostumado com um tempo maior de recesso, então a retomada marca o começo do segundo semestre letivo para 93 escolas da rede municipal aqui, com cerca de 26 mil alunos, tanto na zona urbana quanto na zona rural, e se estende, portanto, até o dia 23 de dezembro. Expectativas para o segundo semestre giram em torno de duas escolas municipais de educação infantil, EMEI, a Bernardo de Souza e a Vasco Pires, enquanto a Bernardo passa por uma reforma no telhado após um tornado em fevereiro deste ano, a Vasco Pires aguarda há 4 meses pela inauguração, impedida pela falta de autorização de contratos emergenciais. No caso da EMEI Bernardo de Souza, a obra tem previsão para conclusão em 5 semanas. Após a execução da parte elétrica, a obra civil conta com projeto e fiscalização dos profissionais da Unidade de Projetos e Desenvolvimento Urbano Integrado, a URB, da Secretaria de Urbanismo, a CEURB. Após, então, a conclusão, as atividades escolares serão retomadas. Atualmente, 324 alunos com idades entre 0 e 5 anos foram remanejados para outras escolas da rede municipal ou até mesmo para a rede privada, por meio da compra de vagas pela própria prefeitura. No caso da EMEI Vasco Pires, a espera pela aprovação das contratações emergenciais é a única barreira para o começo das atividades escolares. Fica aqui o registro, então, para o retorno das aulas, Caldenei.
0: 7:41, trazendo agora os destaques do site da Rádio Com. Cadastro habitacional de Pelotas chega a 3 mil famílias e prepara terreno para primeiro edital. Também como destaque no site da Rádio Com, homologação de pareceristas deve liberar quase 4 milhões em editais culturais até o final de agosto. Praça Coronel Pedro Osório poderia receber até 150 feirantes, é o que diz o vereador Antônio Peixoto. O edital suspenso da Feira da Praça, que seleciona expositores para a Praça Coronel Pedro Osório, prevê 99 bancas. Mas, segundo o vereador Antônio Peixoto, esse número está abaixo da capacidade real do espaço. Em entrevista ao Contraponto, aqui na Rádio Com, o parlamentar afirmou ter feito um cálculo próprio que aponta para 150 vagas possíveis, quase 50% a mais do que o texto permite. Ainda seguindo com destaques aqui do site da Rádio Com, nesta segunda-feira, narrativas sobre futuros sombrios escritas por mulheres ganham espaço na Universidade Federal. Ainda como destaque, o Ministério Público do Rio Grande do Sul consegue liminar contra excesso em emendas parlamentares. Isso no Capão do Leão. Combate à dengue também depende da comunidade. Reforça vigilância sanitária. Oficina inédita une gastronomia e acessibilidade em Libras, na Fena Doce. Privatização na escola básica é tema de seminário na Universidade Federal de Pelotas nos dias 20 e 21 de agosto. É o segundo seminário nacional do Núcleo de Estudos e Pesquisas em Políticas Educacionais, com tema diálogos sobre privatização da educação básica, as parcerias públicos privadas em questão. Mais um destaque aqui do site da Rádio Com, repercutindo uma entrevista concedida aqui no programa Edição da Manhã pelo secretário de Qualidade Ambiental, Márcio Souza, sobre a desistência da prefeitura em construir novo canil em Pelotas e, portanto, apostando em ampliação da estrutura atual. 7:44, programa Edição da Manhã aqui na Rádio Com, com temperaturas de 15 graus e 5 décimos, 97%. A umidade relativa do ar, a sensação térmica em 15,9. Mais alguma informação? Fábio Rosário.
1: Caldenei, o Tribunal Superior Eleitoral, TSE, cria cartilha de uso responsável da inteligência artificial agora nas eleições de 2026, destaque desta segunda-feira. Em meio a questionamentos sobre deepfake de Jair Bolsonaro, o TSE deve lançar um guia prático com rotulagem obrigatória e regras para barrar a desinformação. É o destaque. O Tribunal Superior Eleitoral anunciou hoje, nesta segunda-feira, dia 3, a formalização de um acordo de cooperação institucional com o Observatório da Democracia, vinculado à Advocacia Geral da União, focado em estabelecer diretrizes para o uso de inteligência artificial, a IA, durante as próximas eleições. A iniciativa prevê a confecção e divulgação, prevista ainda para este mês, de uma cartilha prática que orientará órgãos públicos, partidos políticos, candidatos e plataformas digitais sobre a utilização responsável das tecnologias no pleito de 2026. Destaque aí que o termo de cooperação engloba ações coordenadas de pesquisa, capacitação e intercâmbio institucional, promovendo seminários, eventos e cursos voltados à integridade da informação e à preservação do processo eleitoral. A articulação é conduzida em conjunto pela Escola Superior de Advocacia Geral da União e pela Escola Judiciária Eleitoral do Tribunal Superior Eleitoral. A futura cartilha tem como prioridade detalhar diretrizes práticas de uso, exigindo, por exemplo, a sinalização visível e explícita sobre a aplicação de conteúdo sintético, de modo que o eleitor possa identificar claramente quando determinado material for gerado ou alterado por meio de inteligência artificial, Caldenei. É destaque de hoje no 247.
0: Mulheres ocuparam as ruas de pelo menos 19 cidades brasileiras ontem, domingo, para pressionar a Câmara dos Deputados em relação à votação do projeto de lei 896/2023, que equipara a misoginia ao crime de racismo. Os atos convocados pelo Levante Mulheres Vivas ocorreram em diferentes formatos em São Paulo, Brasília, Rio de Janeiro, Salvador, João Pessoa, Boa Vista, Curitiba, Campo Grande, Belo Horizonte, para ficar apenas nas cidades, além de cidades do interior, né, dos estados. A iniciativa é para pressionar o presidente da Câmara, Hugo Mota, do Republicanos da Paraíba, a pautar o projeto ainda neste mês de agosto, tendo em vista que o regime de urgência foi aprovado em julho. Em São Paulo, o ato ocorreu na Avenida Paulista, em frente ao Museu de Arte de São Paulo. Uma das parlamentares que esteve na mobilização foi a deputada federal e ex-presidente dos povos indígenas, Sônia Guajajara, do PSOL. Disse ela, abre aspas, "estamos lutando para tornar a misoginia crime inafiançável. Nós temos que fazer com que esse PL venha para a pauta logo que os parlamentares voltem do recesso. E nós vamos conseguir isso com mulheres nas ruas pressionando o Congresso Nacional", fechar aspas. Quem também esteve no ato foi a relatora do projeto, a deputada federal Tabata Amaral, do PSB de São Paulo, que ressaltou a unidade do campo progressista em torno da pauta. Abre aspas. "Essa pauta é maior do que nossas diferenças. A gente cansou de não saber se vai voltar bem, se vai voltar viva. A nossa luta é pela vida, pela sobrevivência", fechar aspas. 7:49, programa Edição da Manhã.
1: Na pauta da economia, Nova Chance desenrola 2.0. Programa de renegociação de dívidas é prorrogado até 31 de agosto. A prorrogação do programa de renegociação de dívidas bancárias, o Desenrola Brasil 2.0, foi oficializada neste final de semana, no sábado, dia 1º, em portaria do Ministério da Fazenda, publicada no Diário Oficial da União. A medida já havia sido anunciada pelo ministro da Fazenda. Os consumidores terão agora até o dia 31 de agosto para renegociar os débitos com os bancos e regularizar a situação de acesso ao crédito. As regras do Desenrola permanecem inalteradas e, de acordo com a portaria, a prorrogação aplica-se exclusivamente às instituições financeiras que tenham celebrado até 30 de julho de, no mínimo, 1.000 operações de crédito com garantia do Fundo de Garantia de Operações. Na ocasião do anúncio, o ministro da Fazenda ressaltou que a medida não exigirá novos aportes públicos, uma vez que os recursos destinados ao programa já são suficientes para atender a demanda prevista. O objetivo do prazo adicional é permitir que as pessoas que ainda estão em negociação com instituições financeiras consigam concluir o processo de regularização. O ministro destacou que a prorrogação também beneficia quem pretende contratar financiamentos. De acordo com ele, entre os beneficiados estão os motoristas de aplicativos, táxis, entregadores e caminhoneiros que pretendem trocar de veículo por meio do programa Move Brasil, Caldenei.
0: 7:51, o Supremo Tribunal Federal retoma as atividades nesta segunda-feira, após o recesso de julho, com a previsão de julgamentos polêmicos em agosto, além da expectativa de novos desdobramentos de investigações do Banco Master, do escândalo do INSS e das emendas parlamentares. Outro ponto que deve ganhar destaque na Corte é a promessa de avanço na discussão de um código de ética para os ministros. Esse tema, no entanto, deve ser aprofundado após as eleições de outubro. Na sessão de reabertura dos trabalhos, na tarde desta segunda, o presidente da Corte, Edson Fachin, deve fazer um discurso e alguns temas já podem ser analisados, como ações que discutem a restrição de isenção tributária para pessoas com deficiência. Também estão em pauta a aplicação da Lei Maria da Penha, agressores fora do círculo familiar ou afetivo e a extensão da proibição de nepotismo a cargos políticos. Na pauta de agosto, alguns pontos já são conhecidos. A definição do modelo de escolha do governador para mandato tampão no Rio de Janeiro, se por voto popular ou pela Assembleia do Estado, mineração em terras indígenas, participação de capital estrangeiro em plataformas digitais, proibição da exploração de jogos de azar, moratória da soja, validade de lei de Minas Gerais que restringe o fretamento de ônibus por aplicativos para transporte de passageiros e relação de trabalho entre motoristas de aplicativos e plataformas digitais, a chamada uberização. O STF pode marcar ainda o julgamento das ações que questionam a lei da dosimetria, que prevê redução de penas para condenados pelos atos golpistas de 2023 e pode beneficiar o ex-presidente Jair Bolsonaro. São 7:54, programa Edição da Manhã aqui na Rádio Com, nesta segunda-feira, de tempo úmido, temperatura amena, 15 graus e 6 décimos neste momento. A umidade relativa do ar está em 97% e a sensação térmica em 16,1. Saudando aqui o José Luiz Moraes, né, que dá boas-vindas, né, ao Fábio Rosário, também o Luiz Araújo conosco. Nesta manhã agradecemos a companhia. 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Destaques esportivos, Fábio Rosário, aqui nesta manhã. Destaque. Copa do Brasil, né? E também a divisão de acesso, né, do futebol gaúcho.
1: Copa do Brasil, que o Inter fez o seu dever de casa.
0: É, surpreendente, né? Porque Inter ganhar é algo meio raro, né? Então ganhava desde, parece que de 18 de maio, né? Uma coisa assim. 5 partidas já sem vitória, né?
1: E o empate do Grêmio, empate que fora Grêmio, de casa,
0: que é um resultado histórico. O Grêmio nunca vinha somado ponto diante do Mirassol,
1: e
0: né?
1: Que pelo que
0: desde que o Mirassol subiu para a primeira divisão.
1: E que, pelo que me consta, vinha de 4 derrotas.
0: O Grêmio?
1: É.
0: É, sim, com maus resultados.
1: Então,
0: aí,
1: um empate fora de casa, depois de 4 vitórias, 4 derrotas, é quase uma vitória.
0: Traz a decisão para a Arena, né? A decisão da Copa do Brasil. Bom, passando aqui a Copa do Brasil, jogos de sábado, eu assisti os 3 jogos de sábado na Copa do Brasil, todos terminaram em 0-0 e todos foram jogos ruins, né? O Vasco empatou com o Fluminense, claro, por 0-0, esses jogos de sábado. O Atlético Mineiro empatou com o Juventude, igualmente 0-0. Bom resultado para o Juventude, porque, né, empatou fora de casa. E o outro jogo, que talvez tenha sido o pior de sábado, o Santos ficou no 0-0 com o Remo. Os resultados de ontem, o Inter, portanto, fez 2-0 no Corinthians. Os 2 gols marcados na segunda etapa, né, do jogo, né, o Inter com a estratégia, né, a nova forma de jogar, com uma linha de 5 defensiva, jogando no erro do adversário, e conseguiu vencer o Corinthians por 2-0. Tem uma boa vantagem para o jogo de volta. Pode até perder por um gol de diferença. O empate do Grêmio contra o Mirassol, fora de casa. Também nos jogos de ontem teve mais um 0-0, que foi Chapecoense e Cruzeiro em Chapecó. E a boa vitória, né? Com a autoridade do Palmeiras por 3-0 diante do Fortaleza. Os jogos de ida das oitavas de final. Ainda tem um jogo para ser realizado hoje à noite, às 21 horas, entre Atlético do Paraná e Vitória em Curitiba. Já na divisão de acesso, né? O Brasil empatou, mas o Pelotas venceu, né,
1: Fábio? Pelotas que vence o Lajeadense por 1-0 na estreia aí da Série A2. Então, a série de acesso, Pelotas vencendo o Lajeadense na sua estreia, gol de Thiago André aos 44 minutos do primeiro tempo. Pelotas venceu o Lajeadense por 1-0 ontem, neste domingo, na Arena Ave Azul, lá em Lajeado, pela primeira rodada da divisão de acesso. O Lobo que encaixou a marcação alta, controlou boa parte da partida e suportou a pressão área dos donos da casa na etapa final. Fez um bom jogo, né, Caldenei?
0: Sim, um bom jogo, né? E o primeiro jogo da temporada. Vence fora. O Pelotas não vencia o Lajeadense em Lajeado desde 1999. De lá para cá foram realizados 10 jogos e 8 vitórias do Lajeadense e 2 empates. Quer dizer, um resultado que quebra um longo jejum do Pelotas jogando em Lajeado. Então, um resultado que tem assim uma importância, além de ter sido uma estreia, uma vitória merecida do Pelotas. Já o Brasil empatou em casa, né? Empatou em casa por 1-1 com o Gaúcho, saiu na frente, cedeu um empate no segundo tempo e a torcida insatisfeita. Embora na estreia do técnico Júlio César Nunes, né? E ele não pode ser cobrado, né? Porque afinal de contas chegou na sexta-feira. Foi contratado na terça, mas só chegou na sexta. Não dá para ser cobrado de imediato, né? Pegando uma equipe que estava completamente desestruturada do ponto de vista tático. Mas, de qualquer maneira, há uma cobrança, até pelo que já aconteceu nesta temporada, eliminação precoce na Série D do Campeonato Brasileiro, perda do título na Copa Dunga, então já há uma insatisfação natural do torcedor.
1: O Javante que deixa escapar essa vitória e lembrando que ele retorna à divisão de acesso após 13 anos. Né?
0: 13 anos, é verdade. Desde 2013 o Brasil não jogava essa competição, que é a competição indesejada, né?
1: Ninguém indesejada, quer, ninguém está lá. Ninguém quer, mas
0: já que está, tem que sair, né?
1: Tem que sair,
0: tem, né? Tem que sair, né?
1: Mas eu já estou pensando que o empate também já é uma vitória para o Chavante, porque o time está difícil.
0: Os demais resultados, o Santa Cruz empatou com Glória por 0-0. O Gramadense foi campeão recentemente da Copa Dunga, perdeu em casa para o Veranópolis por 1-0. O Esportivo também ficou no 0-0 com o Guarani de Venâncio Aires. Outro 0-0 foi Brasil de Farroupilha e Aimoré. O empate 1-1 Brasil e Gaúcho. O Passo Fundo fez 1-0 no Apafute. A vitória mais larga, o que é uma excepcionalidade nesta competição, na divisão de acesso. A vitória mais larga foi do União Frederiquense, fez 3-0 no Bagé. E o Pelotas que venceu fora o Lajeadense por 1-0. A próxima rodada, que já será quarta-feira, terá enfrentamento de líderes na Boca do Lobo, Pelotas e União Frederiquense. Ambos venceram na rodada de abertura da competição. E o Brasil vai jogar

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3: Agora 8 horas 5 minutos, programa Edição da Manhã aqui na Rádio Com. E vamos à nossa primeira entrevista do programa desta segunda-feira, com a presença de Maria de Lourdes Lose, que é titular da Coordenadoria dos Direitos das mulheres do Rio Grande. Maria de Lourdes, bom dia.
7: Oi, bom dia. Me ouves bem?
3: Tudo bem. Eu acho que temos com uma dificuldade aqui no áudio, o Alexandre. Vamos ver se é o microfone aí. Ah. É, vamos ver. Alô, bom dia.
7: Oi, bom dia.
3: Agora sim, estamos lhe ouvindo. Por favor, nos fale aí então

0: sobre o segundo encontro regional de mulheres e meninas do Extremo Sul, que vai ocorrer em Rio Grande no dia 7 deste mês, né? No dia 7 de agosto. A importância, Maria de Lourdes, deste evento, como a senhora define?
1: Eu quero dar, em primeiro momento, um bom dia para todas e todos e agradecer a oportunidade de estar falando com vocês, né, e aqui para a nossa região toda. Esse segundo encontro, chamado pelo Conselho Estadual dos Direitos das Mulheres, ele pretende, né, registrar os 20 anos da Lei Maria da Penha. Então, e vai ser aqui, esse é o segundo encontro, e esse é da região sul, Extremo Sul, todo o nosso litoral aqui. Rio Grande Pelotas já tem um histórico assim, de construção de movimento, já de bastante tempo. Então, tem companheiras nossas aí de Pelotas participando ativamente, inclusive do Conselho Estadual. Então, vai começar às 9 horas da manhã, no dia 4, tá? E vamos até o final da tarde. Será no Salão Nobre e vários painéis, assim, uma abertura oficial no Salão Nobre da Prefeitura Municipal. Temos uma prefeita, vai estar conosco na mesa, fazendo a abertura dessa atividade. E dentre os painéis nós temos a construção estadual, né, do panorama das políticas públicas para as mulheres, né, aquelas políticas que legislações que existem, né, mas de que forma elas chegam nas mulheres, se é que chegam, se precisamos melhorar com a questão dos espaços públicos para os atendimentos, né, a Lei Maria da Penha, suas mudanças, seus desafios. Porque isso, né, eu vou sempre reforçar isso, a legislação é reconhecida internacionalmente, né, como uma das melhores com relação à busca dos direitos das mulheres e à prevenção da violência, que é, penso eu, o nosso grande desafio. Quando eu digo nosso, eu digo da estrutura de Estado, né? É prevenir o pior, que é chegar na violência, aquela que elimina uma mulher por ser mulher. Depois é o fortalecimento dos órgãos, né, de política para as mulheres nos municípios, né, a gente fazer um levantamento de como estão funcionando em cada um dos municípios. Né, e depois, por último, discutir sobre a participação política, controle social e democracia, o espaço das mulheres, né, nas estruturas de poder aí, de desenvolvimento de políticas. E, por fim, elaborar uma carta que será encaminhado, né, aos três níveis de governo, no sentido da garantia, né, de espaço para que as mulheres possam efetivamente ser bem atendidas, bem acolhidas.
0: Fábio, por favor, encaminhe uma questão aí à nossa entrevistada.
2: Bom dia, dona Maria. Eu queria aproveitar e parabenizar já aí o grupo como um todo e perguntar para a senhora, completando aí 20 anos da sua promulgação, a Lei Maria da Penha, agora na próxima sexta-feira, consolida-se como uma das mais importantes conquistas da democracia brasileira. Como que a senhora vê essa questão e quais são as expectativas, então, no encontro que vocês terão agora em Rio Grande?
1: Foi alterada, né? Já teve várias atualizações, né? Inclusive o feminicídio, né? O aumento da pena para aquela pessoa que comete o fato de eliminar uma mulher pelo fato de ela ser mulher, né? Então ela já teve várias alterações durante esses anos todos, em função justamente do movimento das mulheres e a sua permanência nessa luta. Mas o desafio que está posto é como é que a legislação é aplicada a depender de quem está na ponta, né, adotando as medidas que precisam ser adotadas. Então, esse é um desafio, porque nós entendemos que é necessário uma formação permanente para aquelas pessoas que atuam nas estruturas de que, em que a lei deve ser aplicada. Então, é um desafio, a formação permanente, eu penso que é fundamental, porque muitas vezes a forma que a pessoa enxerga a sociedade leva essa pessoa a fazer, às vezes, de uma forma não exatamente como aquela que está prevista, o encaminhamento das ações.
0: Esse evento é um evento estadual e ocorre nas diversas regiões do estado e depois acontecido, no caso específico aqui do encontro do Extremo Sul, os assuntos discutidos, de que forma serão encaminhados? Como é que se dá exatamente essa questão de estrutura e dinâmica do encontro?
1: O Conselho Estadual, né, dos Direitos das Mulheres, ele voltou a funcionar há 2 anos atrás, estava parado. Ele é um conselho que é deliberativo, consultivo, né? E ele justamente é o segundo encontro. O outro encontro foi em outra região do estado. O que a gente pretende é fazer um levantamento de como estão as organizações de política para as mulheres, os organismos em cada município. A gente sabe que nem todos têm uma rede completa como tem em Pelotas, como tem em Rio Grande, onde inclui delegacia, né, onde tem toda a estrutura. Aqui nós temos a Casa Abrigo para as Mulheres Vítimas de Violência, que nasceu lá em 2007, fruto da luta da gente aqui, das mulheres. A gente tinha uma delegacia que tinha nascido em 2009, depois ela foi extinta em função da necessidade de criar uma outra, e ela retornou agora em 2026. Uma delegacia especializada. Então, nós temos uma rede que atende, né? Temos os espaços de atendimento, temos um centro de referência de atendimento às mulheres, temos a coordenadoria, e sabemos que nem todos os municípios, porque alguns são, né, menores, não têm essa estrutura. Nós pretendemos fazer esse levantamento, né, ver o que falta, né, nos municípios, e no final a gente elaborar uma carta, e essa carta ser encaminhada para os municípios, para o governo do estado e para o governo federal, que está elaborando legislação no sentido da unidade dos 3 níveis de estado, para dar continuidade, para ampliar o atendimento para as mulheres. O presidente Lula sancionou agora, a semana que passou, uma legislação nesse sentido.
2: Dona Maria, a Lei Maria da Penha garantiu às mulheres o direito de sair da violência nesses últimos 20 anos. Quais os desafios para os próximos 20 anos para que possamos garantir que elas tenham as condições para fazê-lo?
1: Pois então, a gente penso, né, que a gente precisa ter um contato permanente com as mulheres nos territórios. Nós precisamos constituir políticas, por exemplo, que ofereça uma formação para que essa mulher possa ficar independente financeiramente daquele companheiro, o que, de uma certa maneira, a submete, e ela se submete à questão econômica. Nós sabemos que essas políticas, elas precisam estar andando juntas. Juntamente com o processo, né? Aqui em Rio Grande acabamos de aprovar implementar o aluguel social, né? Que é justamente aquela possibilidade para que a mulher, né, depois que ela tenha o processo todo, o boletim de ocorrências, com a medida protetiva, ela vai para a casa abrigo, a casa de acolhida, e lá nessa casa ela não pode ter comunicação com outras pessoas, porque a casa ela fica, tem que ser isolada. Então nós elaboramos o aluguel social, porque aí a mulher vai para esta casa durante um período que a prefeitura vai proporcionar a que ela fique ali, juntamente com o fato de ela ter um lugar para morar, nós vamos proporcionar formações. Rio Grande já tem, né, feito várias formações possibilitando que as mulheres tenham uma profissão e possam se independizar. Inclusive, algumas delas estão, depois de um curso, estão trabalhando na hotelaria, né, por exemplo. Então, nós temos mulheres pescadoras, nós temos mulheres que trabalham na economia solidária, e nós pretendemos fazer com que essas ações elas se radicalizem cada vez mais.
0: Inclusive, hoje, né, serão retomados os trabalhos no Supremo Tribunal Federal, e aqui na pauta prevista para os próximos meses do STF está a possibilidade de entrar em pauta a aplicação da Maria da Penha a agressores fora do círculo familiar ou afetivo. Qual é a sua opinião? Isso, qual é a importância, né, dessa questão, né, e a expectativa de posição do Supremo em relação ao tema?
1: Eu penso assim, ó, a maioria dos casos, né, de violência contra as mulheres e meninas, ela realmente acontece nas relações familiares, né? Infelizmente é uma realidade que está posta, né? Agora, eu pessoalmente entendo que uma mulher que é vitimada, que é morta, né, digamos que tenha sido por um assalto, né? Eu pessoalmente entendo que esse processo precisa ser visto como feminicídio. É um debate que não é fácil, né, porque juridicamente a previsão do feminicídio está relacionada à questão de violência doméstica e familiar, mas esse processo de que uma mulher anda na rua e ela não tá ali, não se sente segura, né, ele precisa ser visto também, né, no meu ponto de vista, sob essa ótica do feminicídio.
0: Bom, para finalizar, Maria de Lourdes, quem participa deste encontro que vai ser realizado em Rio Grande, o segundo encontro regional de mulheres e meninas, no dia 7 de agosto? A quem é destinado exatamente, quem deverá participar e como se inscrever? É necessário inscrição? Como é que se dá exatamente a participação?
1: Nós abrimos inscrições para todos os municípios da região sul, do extremo sul aqui, tá? Extremo sul, centro-sul. Os conselhos municipais dos direitos das mulheres são compostos por várias representações, sejam elas estatais, sejam elas de movimentos. Então, independente das pessoas participarem de conselhos, aquelas mulheres que se inscreveram, né, as inscrições foram até domingo, mas a inscrição pode ser feita no local aqui, no Salão Nobre, no início do nosso encontro, né, é aberto a todas as mulheres que queiram se inscrever para participar desses debates, né. Agora, eles foram objetivamente chamados pelo Conselho Estadual, né, e pelo Conselho Municipal do Rio Grande. A coordenadoria, através da Secretaria de Assistência Social e Direitos Humanos, sob a qual está a Coordenadoria das Mulheres, e assim se deu em todo o estado, todo o extremo sul aqui e centro-sul. Tá? Foi dessa forma, mas está aberto para a mulher que queira chegar aqui e se sinta convidada. A gente divulgou bastante, né? Então, de fora da cidade do Rio Grande, temos 200 mulheres inscritas, fora as daqui mesmo.
0: Tá bem, muito obrigado a Maria de Lourdes Lose, que é titular da Coordenadoria dos Direitos das Mulheres do município do Rio Grande. Muito obrigado e uma boa semana.
1: Eu agradeço a oportunidade de conversar com vocês.
0: Tá bem, uma boa semana. Muito obrigado. 8:20, programa Edição da Manhã aqui na Rádio com temperaturas de 15 graus e 8 décimos. A umidade relativa do ar segue lá em cima, né? 97%. A semana passada já teve vários dias, né, com essa marca de 96%, 97%. A semana atual, né, começa da mesma forma, com a sensação térmica de 16,3, e amanhã é de céu nublado, com neblina e até uma garoa em alguns momentos. Seguindo com o programa desta segunda-feira, como de hábito, a participação do Marcelo Carlini aqui no programa Edição da Manhã. Marcelo Carlini, bom dia.
3: Bom dia, Caldanei. Bom dia, Fábio Rosário. Espero que estejam com um bom tempo aí na região sul.
0: Não, nublado, com garoa, muita umidade, para variar, né? Muita umidade.
3: É verdade. Meus amigos, bom, faltam 2 meses para as eleições, né? O tempo passa muito rápido. E independente da perspectiva que a gente tem, de qual vai ser o resultado, quem vai ganhar as eleições, algumas questões hoje, no dia 3, a gente pode afirmar. Primeiro, de que não faltam evidências das iniciativas de ingerência do governo estadunidense nas eleições que ocorrem daqui a 2 meses. Essas evidências estão se acumulando. E eu acho que isso merece muita atenção, considerando que o Brasil ocupa um lugar muito importante no continente. Sabendo do resultado na Argentina, na Bolívia, no Peru, os interesses dos Estados Unidos no continente são muito importantes. Até porque eles não escondem, o próprio Trump não esconde o entendimento de que aqui é um quintal dos Estados Unidos. E como eles pensam assim, eles agem assim. As evidências que eu queria apresentar para vocês, e isso é motivo de preocupação, não uma expectativa, uma preocupação expectante, mas a necessidade da ação, a própria convenção do Flávio Bolsonaro trouxe como grande estrela o Milei, presidente da Argentina, que fez as barbaridades que cometeu aqui. Na minha opinião, precisava ser expulso do Brasil, é inaceitável o que ele fez no Brasil. Mas não só ele, que não esconde a subordinação, a sabugice ao Donald Trump, mas também o convidado por vídeo, o Benjamin Netanyahu, que a gente sabe qual é a responsabilidade dele na guerra, na invasão que ele fez no sul do Líbano, ou no genocídio, o próprio Lula caracteriza assim, ainda em curso em Gaza. Mas, tirando as questões mais internacionais, que são de conhecimento, na minha opinião, mais públicos, tem mais 2 questões que também apareceram que dão o contorno do que está acontecendo. Bom, eu quero selecionar 2. Saiu agora no Correio Brasiliense, alguns outros órgãos de imprensa também repercutiram isso, reuniões organizadas pelo consulado dos Estados Unidos com uma série de influencers. Obviamente, influências no campo da extrema-direita. E essas reuniões que são realizadas nesse período pré-eleitoral, eles têm o singelo objetivo de discutir a liberdade de expressão em ambiente digital e os rumos da liberdade de expressão no Brasil. Eu quero lembrar para os nossos amigos ouvintes, espectadores aqui da internet, que um dos motivos da sobretaxa que o Brasil recebeu nos seus produtos é justamente aquilo que os Estados Unidos alega, que é o cerceamento à liberdade de expressão. Então aqui tem uma relação de causa e efeito. Mas eu quero também chamar a atenção para outra questão. A Embaixada dos Estados Unidos do Brasil procurou o líder do PL na Câmara, o senador Sóstenes, o deputado Sóstenes Cavalcante, para viabilizar uma agenda de 2 integrantes do Departamento de Estado dos Estados Unidos, que é comandado pelo Marco Rubio, com o seguinte objetivo: realizar contatos relacionados ao processo eleitoral brasileiro e promover debates sobre liberdade de expressão. Isso é uma notícia que saiu na agência pública. Portanto, tanto de fora, a partir da ação do tarifaço, das ações do Trump que impactam o Brasil e o povo brasileiro, tem ações operadas aqui no consulado e na embaixada, e não escondem a intenção de interferir no processo eleitoral brasileiro. Por quê? Porque eles têm muito interesse naquilo que eles entendem como seu quintal. É isso que está em curso. As coisas vão se acelerar nesse sentido. Obviamente, para mim, a resposta está no terreno da política. Ou seja, botar o pé no acelerador, apontar a necessidade de uma reforma política, apontar a necessidade da aprovação do 6x1, da semana que vem recomeça a atividade no parlamento. Essa é a saída que vai blindar o país de qualquer interferência estrangeira. Portanto, meu amigo Fábio, meu amigo Caldenei, olho vivo, porque quem decide o futuro do Brasil é o povo brasileiro.
0: Tá certo, Marcelo Cardini. Muito obrigado por hoje. Até a próxima segunda-feira. Boa semana.
3: Grande abraço. Boa semana para vocês dois.
0: Tá bem, muito obrigado. Agora às 8 horas... 26 minutos. Uma informação aqui sobre a ainda a consequência das chuvas da semana passada, né? O Rio Grande do Sul soma 690 pessoas desalojadas e 7 feridos em decorrência dos temporais dos últimos dias, conforme balanço divulgado pela Defesa Civil Estadual no final de semana. O município mais afetado em número de pessoas fora de casa é Eldorado do Sul, 320 desalojados, seguido por Parobé com 130 e Quevedos com 49. Portanto, Eldorado do Sul 320, Parobé 130, Quevedos 49, Cachoeira do Sul 41. Aqui na região, né, passando por aqui, Santa Maria 3 desalojados, né? Mas aqui na região não tem, né? Até porque os temporais mais fortes foram na região noroeste do estado, e onde choveu mais foi na metade norte do estado do Rio Grande do Sul. Os números têm caído, né? Inclusive no final de semana houve redução no número de pessoas desalojadas no Rio Grande do Sul. De qualquer forma, ainda assim tem esse balanço que demonstra que um número significativo de pessoas ainda enfrentam as dificuldades e desalojadas, não estão em casa por conta das chuvas ocorridas na semana passada e temporais também aqui no Rio Grande do Sul. 8 horas 28 minutos, nesta manhã que não chove, né, mas tempo encoberto, né, Alexandre? Tempo encoberto, né, por enquanto, ainda sem a luz do sol, né? Encoberto? Encoberto, é. E pela manhã tinha uma garoa, né, uma umidade alta, e segue com a umidade alta, mas pela manhã uma certa garoa. Agora são 8h28, vamos ao intervalo, Alexandre. Em seguida estaremos de volta com o programa Edição da Manhã.
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10: Olá, ouvintes. Você sabia que a amamentação prolongada tem impactos diretos na escolaridade e na renda de uma pessoa na vida adulta? Eu sou Laís Anella e esse é o Ciência na Ponta da Língua, programa desenvolvido pelo Programa de Pós-Graduação em Epidemiologia da Universidade Federal de Pelotas, para te contar mais sobre as pesquisas desenvolvidas aqui na nossa cidade. E hoje eu te conto sobre as evidências das Cortes de Pelotas quanto ao aleitamento materno. A cidade de Pelotas foi um dos 6 centros mundiais selecionados pela Organização Mundial da Saúde para definir o padrão de crescimento infantil ideal. A evidência gerada aqui na cidade demonstrou que bebês amamentados exclusivamente até os 6 meses seguem um padrão de desenvolvimento biológico que serve de referência global. Esses dados alteraram a forma como pediatras em mais de 140 países avaliam o peso e a altura das crianças, priorizando o aleitamento materno como padrão ouro nutricional. O acompanhamento dos nascidos em Pelotas em 1982 revelou resultados inéditos sobre o chamado capital humano. O estudo demonstrou que indivíduos que foram amamentados por 12 meses ou mais apresentaram aos 30 anos de idade uma inteligência mais elevada, maior nível de escolaridade e rendas mensais superiores em comparação aos que foram amamentados por menos de um mês. A hipótese biológica está na presença dos ácidos graxos na cadeia longa do leite materno, que são essenciais para o desenvolvimento do sistema nervoso central. Além do desenvolvimento cognitivo, os dados das cortes de 1993 e 2004 mostram uma proteção contra doenças crônicas. O aleitamento materno exclusivo atua na regulação do apetite e na programação metabólica, reduzindo estatisticamente o risco de obesidade, diabetes tipo 2 e hipertensão na vida adulta. Aqui a gente está falando de uma intervenção de saúde pública com o maior custo-benefício já identificado pela epidemiologia moderna, com impactos que atravessam gerações e continuam se repercutindo ao longo da vida. As evidências encontradas em Pelotas reforçam que investir na amamentação é investir no desenvolvimento socioeconômico de toda a população. O programa se encerra por aqui. Para saber mais, é só continuar acompanhando as rádios de Pelotas e acessar os nossos perfis nas redes sociais, em @cortes.rps, no Instagram, TikTok e YouTube. Já já, eu tô de volta com mais um programa sobre a ciência da nossa cidade.
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0: 8 horas 35 minutos, estamos com a edição da manhã aqui na Rádio Gol, nesta segunda-feira, dia 3 de agosto de 2026, com temperatura de 16 graus. Desde a abertura do programa estávamos com 15 graus, agora vamos para 16 graus, 16,4 a sensação térmica. Daqui a pouco teremos a participação do coordenador do Procon Pelotas para falar sobre mais uma modalidade de golpe, né, aplicada agora dessa vez a empreendedores e usando o nome de Procon. Mas antes disso, Fábio Rosário, vamos trazendo mais alguns destaques nesta manhã de segunda-feira.
1: Destaques de hoje, Caldenei, ouvintes da Rádio Com, ouvintes da edição da manhã. Na pauta estadual, na mídia estadual, segue ainda em alerta o avanço das águas do Guaíba, do Rio Uruguai, acima da cota de inundação. Mantém o alerta de novas enchentes no Rio Grande do Sul. É o destaque ainda na mídia, na pauta estadual. Mas eu quero destacar campanha de multivacinação para menores de 15 anos. Começa hoje, nesta segunda-feira, dia 3. A maior parte das vacinas já está disponível em todas as unidades Porto Alegre, no Rio Grande do Sul, também Pelotas. Crianças e adolescentes menores de 15 anos são o público-alvo da campanha de multivacinação que começa hoje em todo o Brasil. O prazo para atualizar a caderneta de vacinação ou iniciar a imunização seguirá até 1º de setembro. É o dia D, será no sábado 22 de agosto. A intenção é imunizar quem está com doses em atraso, resgatar pessoas não vacinadas e completar esquema vacinais. A campanha oferece as vacinas que compõem o calendário de rotina definido pelo Programa Nacional de Imunizações, de acordo com a faixa etária. Durante o período, Secretaria de Estadual de Saúde e as Secretarias Municipais de Saúde, elas farão então busca ativa de crianças e adolescentes que precisam completar o calendário vacinal. Então, mães, pais e responsáveis, coloquem na sua agenda. Campanha de multivacinação para menores de 15 anos, começando hoje, segunda-feira, 3 de agosto, então, e se estendendo até o dia 1º de setembro. O dia D será no sábado 22 de agosto, Caldenei.
0: O Departamento de Vias Não Pavimentadas da Secretaria de Serviços Urbanos e Infraestrutura retomou na sexta-feira e dará prosseguimento nesta semana os serviços de patrulhamento do caminho do ônibus, entre outros trechos. E esse trabalho de recuperação das ruas depois da chuva, né? E esse período chuvoso acaba trazendo prejuízo enorme, né? Grande dificuldade para as ruas, para trafegar nas ruas não pavimentadas. Então, esse trabalho começou na sexta-feira pelo Areal Fundos e Balneário Valverde, na Praia do Laranjal. A atividade foi retomada após vários dias de chuva, que torna o índice de umidade do ar incompatível para a realização do serviço. No Laranjal, as patrulhas passaram pela Estrada da Barra e no Pontal. No Areal, além da linha do ônibus, o patrulhamento completou trechos das ruas Fagundes Varela, Luiz Alves Pereira e também a Estrada da Costa. Esse desafio, né, que tornar as estradas ou as ruas não pavimentadas, as vias não pavimentadas, em condições melhores depois de um período de chuva. Agora são 8 horas 39 minutos. Estamos com o programa Edição da Manhã aqui na Rádio Com.
1: Destaque hoje na mídia nacional: Lula é oficializado candidato à reeleição. Mira o voto feminino e de idosos e reforça a defesa da soberania na disputa com o clã Bolsonaro, enquanto o governo edita MP para renegociação de dívidas e mais recursos para o programa de reforma de casas. É destaque no Jornal Globo, Lula foca no voto feminino e de idosos, defende soberania e diz que não quer ser presidente só do Bolsa Família. Já na Folha de São Paulo, Lula é oficializado candidato à reeleição e tentará quarto mandato em novo embate com o clã Bolsonaro. Já o Estadão, Lula é oficializado candidato, promete investir em defesa e proteger terras raras de China e Estados Unidos, Claudinei.
0: Ainda sobre o cenário político nacional, o presidente Lula mantém a liderança isolada nas intenções de voto para a eleição presidencial de 2026, no primeiro turno, mas enfrenta uma disputa extremamente acirrada e em situação de empate técnico contra o senador Flávio Bolsonaro em uma eventual simulação de segundo turno. É o que apresenta a pesquisa BTG Pactos Nexus. De acordo com a oitava rodada do levantamento nacional divulgado nesta segunda-feira, Lula soma 41% da preferência do eleitorado na pesquisa estimulada de primeiro turno, mantendo patamar estável nas últimas semanas. Na segunda colocação aparece Flávio Bolsonaro com 37%. Em seguida, surgem o ex-governador de Goiás, Ronaldo Caiado, com 5%, o dirigente do MBL, Renan Santos, com 4%, o ex-governador de Minas Gerais, Romeu Zema, com 3%, além de Augusto Cury, Cabo Daciolo e Samara Martins, com 1%. Os candidatos Rui Costa Pimenta, Hertz Dias, Heró Bezerra e Edmilson Costa não pontuaram. Votos brancos nulos ou nenhum somam 4%, enquanto 3% dos entrevistados não souberam ou não responderam. O cenário para o segundo turno expõe a forte polarização política no país. No confronto direto entre Lula e Flávio Bolsonaro, o atual chefe do Executivo registra 46% das intenções de voto contra 45% do parlamentar do PL, com a margem de erro é de 2%, para mais ou para menos, os dois candidatos, desta forma, encontram-se numericamente empatados no limite da amostra. A pesquisa foi realizada pelo Instituto BTG Pactos Nexus entre os dias 31 de julho e 2 de agosto de 2026, ouvindo 2.002 pessoas em todo o território nacional. O estudo utilizou a metodologia quantitativa por telefone via entrevistas telefônicas assumidas por computador. A margem de erro máxima de 2 pontos percentuais para mais ou para menos, com um nível de confiança de 95%. O levantamento está registrado no Superior Tribunal Eleitoral sob o número BR-02874-2026. Agora são 8h44, já temos o Cristone Costa, que é o coordenador do Procon Pelotas, para conversar conosco nesta manhã de segunda-feira. Cristone, bom dia.
2: Bom dia, meus amigos, bom dia a todos os ouvintes da rádio, um prazer imenso mais uma vez, em nome do PROCON de Pelotas, Coordenadoria Municipal, estar participando desse espaço aí para poder trazer alguns esclarecimentos para a nossa comunidade de Pelotas.
0: Bom, golpistas da internet iniciaram investidas contra fornecedores de produtos e serviços através de e-mail com nome e a identidade visual do PROCON. Qual é a incidência desse golpe que vem sendo praticado, esse novo modelo de golpe, Cristo?
2: Essa tentativa de golpe, ela não está acontecendo somente aqui na cidade de Pelotas, né? Ela tem acontecido em todo o estado. Inclusive, nós recebemos um alerta do PROCON RS para que nós, através da SECOM, né, dos municípios, a gente alertasse os fornecedores de Pelotas sobre essa tentativa. Coincidentemente, no mesmo dia e alguns dias após, nós já recebemos algumas ligações de fornecedores dizendo, olha, eu recebi um e-mail com um número de protocolo, né, com boletos, inclusive, para poder efetuar o pagamento de uma suposta multa por alguma infração ao Código de Defesa do Consumidor. Então, o que, que nós aqui de Pelotas, né, a nossa coordenadoria, principalmente o nosso setor de fiscalização, a gente não aborda fornecedores através de e-mails, né? Até para que todo esse processo, até chegar a uma multa, fornecedor ser multado, ele precisa passar, né, por uma autuação, um período para se adequar. Caso não se adeque dentro deste período estabelecido pela fiscalização, a gente retorna o estabelecimento, aí sim faz um auto de infração para que vire um processo administrativo em primeira instância, com direito de ampla defesa para os fornecedores, né? E após retomarmos essa resposta, a gente analisa e identifica se há fundamentação ou não na defesa. Caso não haja, nós encaminhamos para a Procuradoria-Geral do município para que se abra um processo, né? Na verdade, o processo administrativo ele segue, né? Mas um novo processo administrativo via PGM, para que aí sim possa se aplicar as multas, né, aos fornecedores. Qual a forma que o PROCON de Pelotas usa para notificar esses fornecedores? Através de AR, né, principalmente através de AR, onde o consumidor, a gente está tão acostumado a falar com o fornecedor, né, com o consumidor. Então a gente acaba, esse é um método que nós usamos para poder estar notificando aqueles fornecedores que porventura tenham algum tipo de multa, né, alguma infração a ser paga com o PROCON de Pelotas, município no caso, né, que esse dinheiro cai na conta do município e vai para um fundo específico do PROCON.
1: Fábio. Bom dia, Cristone. Em caso de dúvida, o usuário, o que deve fazer?
2: Bom dia, meu amigo. Então, a nossa orientação é sempre entrar em contato conosco, tá? Através dos nossos telefones, pode vir aqui tirar suas dúvidas também, não tem problema nenhum. A gente está sempre à disposição aí para atender. Assim como fizeram esses três fornecedores, né, que a gente... Olha, muito bom vocês terem feito isso, porque isso acaba acendendo um alerta para nós também e que a gente possa, inclusive, isso foi destaque na imprensa, né, essa matéria, no site da Prefeitura. A Secretaria de Comunicação deu uma atenção especial porque sabe que isso é um ponto importante e, geralmente, essas multas... elas são umas multas bem pesadas, né, com valores significativos, dependendo muito do porte da empresa. Então, pode ser que, né, porventura, alguém acaba não buscando essas informações aqui conosco, né, e acaba tendo um prejuízo na empresa, que a gente sabe hoje, né, ser empresário também não é uma tarefa muito fácil, e acabar tendo um prejuízo muito grande aí na sua empresa. Mas a orientação é sempre buscar... né, essa informação conosco aqui, através dos nossos canais, de telefone, WhatsApp, por e-mail, que a gente vai estar sempre orientando, assim como os nossos consumidores também, os fornecedores.
1: Os usuários e consumidores que receberem links através de e-mail ou WhatsApp, não clique nesses links.
2: Exatamente. Essa também é uma orientação muito importante, principalmente as pessoas mais idosas, né, que têm um pouco de dificuldade ainda de lidar com esses meios digitais, que a partir do momento que clica, né, naquele link, né, o golpista ele já tem acesso total ao celular da vítima, né, e isso aqui a gente acompanha muito. Olha, assim, ó, vou dizer para vocês aqui, é diariamente aqui no PROCON recebemos pessoas idosas, né, que recebem ligações, recebem links no WhatsApp. Principalmente do golpe do falso advogado, aquelas pessoas que têm ações na justiça, né? Clica aqui, tu tem que pagar um valor de 5 mil, 10 mil para te liberar 30, 40 mil reais. Pessoal, isso não existe. Em processos judiciais, a gente, né, acompanha, sabe? Ninguém tem que pagar para poder receber. Isso não existe. Então, na dúvida, porque hoje, né, eles estão tão sofisticados, digamos assim, que eles conseguem saber, inclusive, qual é o escritório. Eles usam as logomarcas dos escritórios. O tiro é certeiro, né, como a gente diz aqui. Então, tem que ter cuidado. Na dúvida, vai no escritório, conversa pessoalmente com o advogado ou faz uma chamada de vídeo, insiste para fazer uma chamada de vídeo, porque aí acaba complicando um pouco mais, apesar da inteligência artificial hoje também disponibilizar o que veio para nos ajudar, mas também acaba tendo esses problemas, né? Então, a principal orientação do PROCON é que procure pessoalmente. Na dúvida, não repassa dinheiro, não acessa link se não conhece, porque e é bem difícil de reverter, tanto principalmente na esfera administrativa, né, porque isso não se trata de uma relação de consumo, mas na esfera judicial também, assim, a gente recebe alguns retornos de algumas pessoas que vão para o jurídico, né, para o meio jurídico, judicial, e acabam às vezes retornando, a gente encontra e diz, olha, não consegui, perdi, né, a causa, não consegui recuperar o meu dinheiro. Então é uma situação bem delicada, requer muita atenção, né, da nossas comunidades e principalmente da nossa comunidade que é mais idosa e tem essa dificuldade de lidar com as redes sociais, mídias, enfim.
0: Bom, esse golpe em nome do PROCON, ele é feito através de e-mail, né? Até para ficar bem claro, quando o PROCON cobram a multa de fornecedor, de que forma é feita essa cobrança?
2: Ela vai por AR, né? Através do SEDEX ali, identificado. E outro ponto importante...
0: Então, se for por e-mail, já está descartado, é golpe, né?
2: Por e-mail já está descartado. Nós aqui, nós temos por praxe, por exemplo, eu vou só usar rapidinho aqui um exemplo, quando um consumidor vem aqui e abre uma notificação. Nós não notificamos a empresa por e-mail, nós notificamos por AR, porque tem algumas empresas que já têm uma CIP eletrônica cadastrada no site do Proconsumidor, que é o sistema que nós usamos aqui do Senacom, né, do Ministério da Justiça, e que eles já recebem automaticamente através de um e-mail que é cadastrado pelo próprio fornecedor. E a outra forma que nós usamos para notificar os fornecedores é através de AR. Tanto das notificações diárias que a gente faz, né, para tentar resolver um conflito, quanto de alguma... É como eu falei, né, até chegar a multa, ele tem todo um processo, né, um direito à ampla defesa. Então, o próprio fornecedor já sabe o que está acontecendo ali nesse processo todo. Né? E, geralmente, eles mandam números de protocolos, o protocolo X... Enfim, com o link, clica aqui, acompanhe, né, o seu protocolo. E esses links, clicou no link ali, já está praticamente com o celular clonado. Né? Então, esse é o meio que a gente faz. Então, a gente sempre diz, inclusive para o consumidor, olha, PROCON não entra em contato, né, e eu sempre deixo isso muito claro para os consumidores, para evitar qualquer tipo de golpe. Então, abriu uma reclamação aqui, o consumidor tem que retornar, a gente sempre marca uma data para a pessoa voltar aqui, ou ligação telefônica, ou WhatsApp, que retorne aqui para que a gente possa entregar essa resposta. No caso do fornecedor, é a mesma situação.
1: O contato para o pessoal que está acompanhando agora a edição da manhã, pessoal que quiser entrar em contato com o PROCON, o endereço do PROCON, para o pessoal que está nos acompanhando agora aqui, ou que vai... também ver a nossa live.
2: O contato do PROCON, o nosso endereço é aqui na Praça Rio Branco, número 7, na antiga estação férrea, bem pertinho do Guanabara. Então não tem como se perder, né? É no final barra início da linha do ônibus. Nosso contato é o 3305-3505. Esse é o nosso telefone, às vezes é mais rápido a gente atender o telefone do que propriamente o WhatsApp, porque a gente, o telefone toca, a gente já corre, né, para poder atender e consegue ter um diálogo melhor, explicar melhor também. Tá? E o nosso e-mail, para quem quiser tirar algumas dúvidas, né, pode, né, se o meio de e-mail, ele não é descartado, tá? É proconpelotasrs@gmail.com.
0: Bom, para finalizar, Cristone, existem os mais variados tipos de golpe, né? Seja por e-mail, por telefone, por WhatsApp, enfim. O que o PROCON faz para ajudar essas pessoas que foram lesadas? Qual é o encaminhamento natural?
2: Olha, é como eu falei para vocês, né? Geralmente, esses processos que são através de golpes, eles não tratam dentro da relação de consumo, né? A nossa legislação não nos permite isso. O que a gente faz? A gente orienta sempre o consumidor a fazer um boletim de ocorrência. Existe um mecanismo que foi criado pelo governo federal através do Banco Central, que é o chamado MED. Né? Como que funciona esse MED? A partir do momento que tu identifica que tu fosse vítima de um golpe, né? Tu aciona esse mecanismo através do Banco Central. Os bancos, só um exemplo, tá? Digamos que eu sou cliente do Banrisul e eu sofri um golpe ali, e o banco que recebeu foi o Banco Bradesco. Então eles entram em contato entre eles, né, para poder verificar essa conta supostamente do golpista que recebeu, para fazer o bloqueio deste recurso, né, e posteriormente o estorno para o consumidor. Mas isso é uma iniciativa que parte do próprio consumidor, que nós orientamos, né, sempre quando as pessoas chegam aqui fazer este processo. Algumas pessoas já contestam. Então, assim, ó, tem situações que elas são muito complicadas, como eu falei. Por exemplo, quando o golpista liga, pede a senha e a pessoa fornece a senha. E tem muitos casos aqui que a gente recebe. Ah, mas eu passei a senha do meu aplicativo. Então, eles acabam acessando. Quando a gente notifica os bancos, né, a gente até faz essa notificação, que é para ter uma negativa e ter uma explicação melhor, para poder judicializar o consumidor ali posterior a isso. Então, a resposta que a gente sempre recebe é que, geralmente, o procedimento ele foi feito adequado através do PIN, que é a senha de login e tudo mais. Então, acaba se tornando uma situação difícil que nós propomos. Né? Nós não temos esse poder de abrir uma investigação, né, de apurar quem recebeu, quem não recebeu. Então, a gente, muitas vezes, nós ficamos de mão amarradas aqui no PROCON, porque, como disse, ele foge um pouco da esfera administrativa, parte mais por estelionato, né? Esse dia eu estava vendo uma entrevista, perdão, lendo uma reportagem onde o número de estelionato cresceu demais no estado do Rio Grande do Sul. Como falei, as vítimas, né, principal dos golpistas são as pessoas idosas, por causa de toda essa dificuldade. Mas a gente pode orientar, a gente ajuda, né? Tudo que estiver ao alcance do PROCON, a gente vai fazer, notificar bancos, enfim, né? Todos esses processos que cabe a nós, a gente está à disposição aí da comunidade de Pelotas.
0: Cristone Costa, coordenador do executivo do PROCON Pelotas, muito obrigado pela sua presença aqui no programa Edição da Manhã, uma boa semana.
2: A gente que agradece pelo espaço mais uma vez. Só fazer um adendo rapidinho aqui, só para informar a vocês e aos ouvintes, que o PROCON na segunda e na sexta-feira está com horário estendido de atendimento, tá? Então, segunda-feira, das 8 às 5 da tarde, sem fechar o meio-dia, terça, quarta e quinta, das 8 às 14 horas, e na sexta-feira é das 8 às 17 horas, também sem fechar o meio-dia. Um pedido do executivo, do prefeito, a gente estendeu esse horário de atendimento para que possa aquelas pessoas que às vezes não conseguem vir na parte da manhã, vir na parte da tarde, e nesses dois dias, que através de um levantamento que a gente fez, onde tem um fluxo maior de atendimento. Tá bem? Muito obrigado pelo espaço, estamos à disposição de vocês e de toda a comunidade de Pelotas.
0: Tá certo, muito obrigado. Bom, o Roger Pérez, bom dia, ótima semana, e saudando também a volta, né, aqui a Rádio Com, do Fábio Rosário. Cristina Goulart também interagiu conosco, e o Vlamir Lopes Ávila disse o seguinte: tenhamos todos e todas uma ótima primeira terça-feira do mês, que é amanhã, né, e para alguns chover a primeira terça-feira do mês, chove o mês inteiro. É uma crença popular que existe. E também saudando a volta de Fábio Rosário, escolha assertiva, diz ele, da rádio, para substituir o Leonardo Cardoso neste período de férias. Bom, rapidamente passando aqui o preço da gasolina comum hoje, de acordo com o aplicativo Menor Preço do Nota Fiscal Gaúcha, R$ 6,07 na abastecedora Arial, que fica na Domingos de Almeida, 1985, no bairro Arial. Já a gasolina aditivada nesta segunda-feira, consultando aqui a gasolina aditivada, também R$ 6,07 e no mesmo local, na Avenida Domingos de Almeida, abastecedora Arial, né? Domingos de Almeida, 1985, bairro Arial. Agora, o preço promocional do etanol no dia de hoje, R$ 4,25 no posto Santa Maria. É onde se encontra o etanol com menor preço. Já o diesel, consultando aqui o aplicativo, o menor preço.

0: diesel S10.
1: Caldenei, sei que nós já chegamos no nosso teto aqui, mas eu quero deixar o registro e trazer informação que já entrou em vigor desde sábado, a gasolina com 32% etanol. Está valendo desde este sábado do dia 1º, o aumento temporário do percentual de etanol anidro na gasolina, que tem como base em estudos técnicos que comprovaram a segurança e a viabilidade da nova mistura para a frota brasileira. Lembrando que entrou em vigor, então, conforme eu disse, no sábado do dia 1º de agosto agora, entrou em vigor em todo o país, a elevação do percentual é obrigatória de etanol e é um período de 180 dias, prorrogáveis por mais 180 dias, conforme previsto na lei número 14.993/2024, e vai dar pano para manga para nós conversar depois com, na ponta final lá com o usuário, os motoristas de aplicativos, taxistas, enfim. Mas fica aqui o registro e eu já também vou aproveitar e deixar um forte abraço aí pro Vlamir, pra Cristina Goulart, pro Roger Pérez, pro Luiz Araújo, pro nosso querido José Luiz Moraes, todos que deixaram o comentário e que mandaram mensagem, e dizer que é um privilégio e eu me sinto lisonjeado de dividir a bancada contigo, Caldenei, que tá aqui também com a Clarissa Hennig, com Alexandre Salois, e é inenarrável estar fazendo parte do time aqui nas férias do Leonardo Cardoso, ele que goze as suas férias, né?
0: É, aproveite as primeiras férias e esse primeiro período de férias a gente nunca esquece.
1: Nunca esquece.
0: Eu disse para ele, ele ficou preocupado, né? Já ficou preocupado, não, ficou curioso para saber como é que é essa experiência. Vem aí o Manhã Cultural com o Alexandre Salois, às 10 horas tem o Comunidade Esportiva, 11 horas o Contraponto com a Clarissa Hennig e o André Amaral. Não sei se tem aí a pauta do Contraponto, não está disponível lá, né? Então, de qualquer forma, fica o convite aqui para acompanhar o Contraponto a partir das 11 horas. Agradecendo a companhia e o retorno, anunciando o retorno do Edição da Manhã para amanhã, terça-feira, às 7h30. Obrigado pela companhia, até amanhã.
1: Até amanhã.
2: Nove horas e cinco minutos.
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Muito bom dia, pessoal. Muito bom dia. Segundou.

Manhã Cultural aqui na Rádio Com, começando mais uma semana, 3 de agosto, isso mesmo, hein? Já estamos em agosto, 3 de agosto de 2026.

Estamos dando início a uma Manhã Cultural. Vamos com muita música. Inclusive já rodamos aqui uma banda de alguns anos atrás, que atividade em Pelotas, Punho Cerrado, inclusive em uma apresentação ao vivo no Arte Daqui, realizada aqui por esta rádio. É, Punho Cerrado, portanto. Banda engajada politicamente. No momento, 16.2 graus. E a temperatura mínima ficou em 14.6. Isso às 2h34 da madrugada. Baixa amplitude térmica, muita umidade, né? Que inclusive está em 97%, a umidade relativa do ar. Sensação térmica em 16.8, 6 décimos mais alta que a temperatura do ar. Pressão atmosférica em 1016 milibares e estável, não está subindo. Vamos aguardar. Acho que vem água aí, se não for hoje, vem amanhã. O nascer do sol já foi às 7h16 e o pôr do sol será às 17h55. Cada vez mais iluminação solar, né? Já dá para perceber, né, pessoal, a gente que acorda cedo, que já está clareando ali, já o sol está vindo mais cedo realmente. E tem um acumulado de chuva aqui de 0.2 milímetros e nesses 3 dias de mês já temos um acumulado de 13.8 milímetros. Olhando aqui, vamos ver a máxima para hoje. A máxima para hoje chega a 19, 20 graus, lá por volta das 14 horas, tá bem? Aqui no modelo do Google não consta chuva para hoje e nem para amanhã, né? Mas existe uma chance baixa de chuva, sim, com certeza. Chuva mesmo com temporal e tal, sol, tudo que tem direito, só na quarta-feira. Olhando a imagem de satélite aqui para fechar. Vamos ver as nuvens sobre o Rio Grande do Sul aqui e arredores. Ó, a gente vê a imagem de satélite que o norte do Rio Grande do Sul, Alto Uruguai, fronteira com a Argentina, em geral, nuvens finas ou sol mesmo. Porém, grande parte do Rio Grande do Sul com nuvens até grossas. E chuva, tem até chuva aqui na região de Uruguaiana, tá? Região de Uruguaiana, Alegrete. E chega em Bagé, será? Não chega em Bagé. Chega talvez em Dom Pedrito, por aí no máximo a chuva. Mas é só isso de chuva, tá bem? Vamos ver se vai limpar isso aqui. Vou dar um play a partir de agora, 9 horas, 9 e pouco. Vamos ver, meio-dia ainda um pouco nublado. Talvez à tarde limpe um pouco, tá? Talvez à tarde limpe um pouco, fique com nuvens finas. Nublado, mas menos denso. É isso aí, pessoal. Maravilha, Manhã Cultural devagarzinho. Segundou, pessoal, segundou. Muito obrigado por estar sintonizado na frequência 104.5. 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

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Manchetes. WhatsApp vira porta de entrada para teleconsultas e apoio psicológico gratuito. Roda de conversa e apresentação musical no Fragata marcam próxima edição do CAPS na Rua. Cadastro habitacional de Pelotas chega a 3 mil famílias e prepara terreno para primeiro edital. Homologação de pareceristas deve liberar quase 4 milhões em editais culturais até o fim de agosto. Praça Coronel Pedro Osório poderia receber até 150 feirantes, calcula vereador. Então é isso, pessoal. 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Muito obrigado, viu? Hoje, segunda-feira, já houve a edição da manhã. Daqui a pouco mais tem Comunidade Esportiva, hoje com uma equipe completa aí, claro, Leonardo Cardoso está de férias, mas Fábio Rosário está aí. Fábio Rosário compõe a equipe, Caldenei Gomes, André Amaral, Roger Pérez, Alexandre Salóis, tá bem? Este que vos fala. Depois, às 11 horas, o Contraponto com Clarissa Henning, André Amaral, 11 horas, tá bem? Também com live no Facebook e YouTube. 13 horas tem o programa Viração, um programa estilo podcast lá da Dufpel. Vai ao ar todas as segundas-feiras, às 13 horas. Às 16 horas, a Elô está aí para fazer companhia de vocês, com muita música boa ou lives, né? Navegando com a DJ Elô aí às 16 horas. Depois, José Luiz Moraes aí traz o Nativismo Sem Fronteiras. Só música boa. O Bagre se foi, né? Aos 86 anos, por falar nisso. O José Luiz Moraes fará a devida homenagem aí, com certeza. Abraço, seu Zé. E que depois segue às 19 horas. Produção de José Luiz Moraes, do Tangos para Tangueiros. Seu José me colocou de coprodutor aí, seu Zé, mas seu Zé está preparando aí a seleção do Tangos para Tangueiros, que vai ao ar todas as segundas-feiras às 19 horas. Maravilha! E nós agora vamos de sonzeira, né? Já são 9h26, vamos seguir na sonzeira. Separamos aqui música boa, devagarzinho, devagarzinho, sem muita frescuragem. Vamos tirar o Rasta Sempre Comandante. Vamos de som, vamos de som. Daqui a pouco a gente volta, pessoal. Rita, canta aí, Rita Lee.

Olá, sejam todos muito bem-vindos ao Batuque na Cozinha. Eu sou o DJ Amaral Ed e a próxima hora é dedicada à música popular brasileira. É isso aí. Sejam todos bem-vindos.

Maravilha, Luci Alves, Elza Soares, magnífica, 11:20, Marina Lima, Knaipe, Mestre Suassuna, Raquel Reis, Gilbert Gil, Samuca e a Selva, Rita Lee para começar. Muito obrigado, pessoal. Agora é a comunidade esportiva, já estouramos o horário aqui. Tem muita coisa boa aqui na Rádio Com até a noite, pessoal. Vamos lá, rápida transição. Espero que tenha uma baita de uma segunda-feira aí. Vamos embora que a semana tá recém começando. Tchau, tchau.

0: 10:03.
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0: Bom dia! Começa a edição da manhã aqui na Rádio Com. Hoje é segunda-feira, dia 3 de agosto de 2026. Este programa, que tem a apresentação do Leonardo Cardoso diariamente, porém o Leonardo Cardoso está em férias. E por esse motivo, troca aqui o apresentador do programa. Edição da manhã, nesta manhã nublada, de muita umidade, temperatura 16 graus, 6 décimos, troquei o nome do programa, né? Troquei o nome do programa.
1: Comunidade esportiva.
0: Temperatura 16 graus e 6 décimos.
1: É o hábito, né?
0: É o hábito. Pô. O hábito, 96% a umidade relativa do ar e a sensação térmica 17,1. Vamos trazer os destaques do programa de hoje, apresentando também aqueles que estarão aqui, né? Falando de esporte até às 11 horas. André Amaral, bom dia.
2: Bom dia, Caldenei, Fábio Rosário, bem-vindo nesse período agora de substituição ao Leonardo Cardoso. Bom dia, o Alexandre Salóis e toda a nossa audiência que nos acompanha no Comunidade Esportiva, né? Aqui na 104.5 FM e também através dos nossos canais digitais, YouTube e Facebook. E o meu destaque, como não poderia deixar de ser, foi destaque até certo ponto, para mim, meu entender, negativo do Brasil, porque jogando em casa, né, cedeu o empate pro Gaúcho, né, e começa, para mim, atrás. Claro que é o primeiro jogo, mas eu acho que uma estreia com vitória, né, seria bem melhor. Ao contrário do Pelotas, né, que jogou fora contra o Lajadense, né, e conseguiu uma vitória e começa bem. Também tem outro destaque que eu vou dar aqui, que é a vitória do Inter, né? No primeiro jogo contra o Corinthians ontem, né? Pela jogo de ida das oitavas de final da Copa

0: Brasil.
1: Alexandre Salóis. Bom dia, o seu destaque, Alexandre.
2: Bom dia, Caldenei. Bom dia, Fábio, André, pessoal que nos acompanha. Destacar, então, aí a primeira rodada da divisão de acesso com esse diferencial que é a dupla Brapel jogando os dois competindo aí no acesso. Nunca havia ocorrido, né? E o Lobão, pô, conseguiu um baita resultado lá. E o Chavante também vamos esperar, né? Aí o resultado é ruim, mas vamos esperar para ver. E Copa do Brasil bombando aí em dupla Grenal. Colorado, então, com baita de um placar, levando lá para São Paulo. E o Grêmio empatando fora de casa com mais sorte que juízo.
1: Bom, e neste período de férias do Leonardo Cardoso, Fábio Rosário nos honra com a participação aqui nos programas da Rádio Com, inclusive na Comunidade Esportiva. Bom dia, seu destaque, Fábio Rosário.
3: Bom dia, Caldenei, André Amaral, aí o Salóis, chegando junto conosco também aí o Roger Pérez. Então, prazer estar aqui nessa bancada junto com a Comunidade Esportiva. Eu já vou chegar trazendo uma informação aqui que eu não sei se vai agradar a todos, mas o meu destaque é o Mirassol. Sai na frente, mas cede um empate ao Grêmio na Copa do Brasil. E claro, né, tem o nosso destaque lá no Instagram, corre no Instagram da Rádio Com, Rádio Com Pelotas. Hoje, Comunidade Esportiva, vamos estar falando sobre as principais notícias que, claro, né, divisão de acesso e os jogos Grêmio Inter na Copa do Brasil, mas a dupla Brapel aí, o Chavante e o Lobão. O Lobão que iniciou com pé direito, esse é o nosso card. Lobo inicia com pé direito e vence fora de casa. E o Brasil que estreia com empate no Bento Freitas, Caldenei.
1: Também conosco o Roger Pérez. Alô, Roger, bom dia, seu destaque.
4: Bom dia, Caldenei, André, Fábio. Bem-vindo, Fábio, aí, à Rádio Com.
3: Obrigado, Roger.
4: O Salóis, que está na técnica, e a todos e todas que nos acompanham aqui pela 104.5 FM. Bom, meu destaque é o jogo ontem do que eu acompanhei, que é da dupla, né, da dupla Brapel. O Pelotas venceu 1-0, e venceu, mas venceu um time, venceu, claro, mas é um time bem, bem mais fraco, assim, é um time bem, não é um super time.
1: Mas tem o Júnior Viçosa lá, o Roger.
4: É, pá, mas aí sim, pois é, mas aí que é o problema.
1: E o Júnior Viçosa, 5 anos mais velho, né?
4: 5 anos mais velho. Pô, imagina, 5 anos mais novo. Nossa. E o Brasil que empatou, né, que cedeu o empate, mas que deixou alguma coisa, assim, pelo menos para mim, né? Pelo menos o discurso do treinador já é diferente. O jeito de jogar já foi um pouquinho diferente, embora depois do segundo tempo fisicamente caiu, né? Eu acho que foi, perdeu fisicamente. E eu acho esqueci o nome do zagueiro. Eu acho que ele tem que ser titular.
1: O Dumas, Rafael Dumas.
4: O Dumas tem que ser titular. Tem que voltar o Rafael Dumas. Não sei como é que ele tá, né?
1: Inclusive, mas ele entraria no jogo de ontem, ele estava pronto para entrar, o Brasil vencia por 1-0, ia botar um terceiro zagueiro, aí tomou o gol de empate e o Dumas voltou para o banco de reservas.
4: Então é uma pena ali, eu acho que é um zagueiro que ajuda muito, né? Tem presença, é um zagueiro que já está acostumado com a casa, já sabe como é que tem que atuar na baixada, é um bom zagueiro, né? Espero que ele esteja bem fisicamente. E tem mais jogador para entrar também, né? Tem mais jogador bom ali. O Daniel Torres, achei... É Daniel Torres, né?
1: Davi Torres,
4: isso.
1: Davi é mais Torres. Um baixinho, né?
4: Não, só tem um problema. Mas é bom jogador, né? Eu já vi que ele é um baixinho, mas é um baixinho bom. Sendo um baixinho bom, não tem problema.
1: Não tem problema. O problema é baixinho, ruim, né?
2: Mas sendo baixinho, alto bem. E ruim também.
1: Não, o alto ruim, ele quebra galho.
2: Ah, pô.
1: Ele engana. Agora o baixinho para jogar tem que ser bom. Ainda bom, mais nesse. Né? Olha, e uma coisa, Roger e os demais aqui integrantes do programa. um desafio nesta divisão de acesso é a condição dos gramados.
4: Ah.
1: E é geral. Há até pela questão financeira dos clubes, há um desleixo assim, completo com as condições do gramado. Além da questão climática, e lá em Lajeado passa muito por essa questão climática, uma região que vem sofrendo aí muito com problema de chuva, inundação e tudo mais. Mas esse é um problema que vai se repetir praticamente em todos os jogos. Ontem o próprio treinador do Gaúcho, o Fabiano Deitz, já anunciou: olha, o nosso campo está ruim. Lá também vai ser assim. Então, vai ser complicado. E principalmente para o time que tem um pouco mais de pretensão de jogar com a bola por baixo. E o Brasil tem que jogar com a bola por baixo, até pela estatura de parte dos seus jogadores. Vai ter dificuldade gigante nesta competição.
4: É, vai ter mesmo, não?
3: O campo...
4: Vamos ver. Vamos ver, eu acho que não tem federação, na verdade falta.
2: Ah, dissesse tudo, Roger. É isso aí.
4: Falta federação, tipo, falta comando, né? Falta comando, porque não pode. Ontem pareceu.
1: E falta também.
4: Estacionamento a Fena Doce. Ontem.
1: Eu sei que aí esbarra na questão financeira, né? Porque
2: potreirão.
1: Os clubes teriam que ter esse olhar para o campo, isso, né? Como... É. O Brasil já teve outros momentos, né? Por isso que eu não vejo assim como a saída, né? Simplesmente vamos para o piso sintético. Bom, o Brasil já teve outros momentos que teve o gramado de excelência, né? Porque tinha esse lugar,
4: um cara,
1: o gramado,
4: né?
1: Tinha que ter essa condição.
4: E era um cara, né? Que cuidava, né?
1: É, que agora tá era
2: um cara só.
4: É.
3: Lembrando que na próxima quinta-feira eu não sei como é que está o estado do campo no Edmundo Fakes, mas lá em Venan Soares agora a gente joga, eu não sei como é que está o campo.
2: Provavelmente não está bom, não,
1: nunca
2: Fábio.
1: Nunca foi bom lá.
3: Nunca foi, não.
2: Provavelmente.
3: É isso que eu digo, né?
1: E o Guarani esteve em Série C, né?
3: Então,
1: quer dizer,
2: na terceirona, né? Pô.
1: Na terceirona, então, quer dizer...
3: E com esse tempo, né?
1: Então, quer dizer, já era ruim. E sem condição de manter...
3: Mas olha só, o Brasil, o campo, o Bento Freitas, pô, nos últimos anos sempre teve um gramado bom, bem cuidado, né? Dentro das possibilidades, era um bom gramado nos últimos anos, mas... de 2 anos para cá, claro, eu acho que isso reflete a queda que o Brasil vem tendo, né, de visão, o campo, ou um acompanha o outro, né, as condições extra-campo acompanham as condições campo, porque o Brasil tinha a exigência, talvez fosse maior. Eu não sei se a CBF exigia quando jogava a Série B.
1: É claro que tem uma certa exigência, mas havia uma
2: o orçamento
1: do clube.
2: Mas
1: e
2: o dinheiro
1: hoje,
2: da...
1: problema, hoje não é problema o dinheiro no Brasil.
2: Será? Ah, não, pô, não.
1: Hoje não é problema.
2: É,
1: hoje
2: não.
1: O Brasil...
4: Claro que não.
1: Teve um tempo aí que o Brasil não tinha onde treinar, então tinha que treinar no campo, né?
3: Mas é um detalhe que eles só vão começar a ver a partir de ontem, né? O campo.
1: Não, mas já vem de algum tempo, pois eles não tomam nenhuma providência. Porque há já uma ideia formada, vamos botar piso sintético.
2: Eles querem para treinar lá e tal.
1: Querem botar piso sintético.
2: Não.
1: Né? Simplifica, botamos um piso sintético e deu.
2: E fica bonito o jogo no sintético, né?
1: Eu acho horrível.
2: Ó.
1: Eu acho horroroso.
2: Tá, eu gosto.
1: Pra mim, futebol de campo, é campo, é grama.
3: Eu até...
1: Não é carpete.
3: Olha,
1: é futebol de carpete aí.
3: Desculpa a minha ignorância, né? Mas em relação a campo, deve ter profissionais que trabalham nisso.
1: Sim, agrônomo.
3: São especializado,
1: né?
3: Enfim, né? E especificamente, né, tratando de campo, né, porque em algum momento o Brasil manteve o
1: Sim,
3: campo
1: claro, tinha o...
3: em boas condições.
1: Tinha um
3: então...
1: profissional aí, o Alex, eu não lembro agora o sobrenome dele,
4: isso,
1: que era contratado pelo Brasil para cuidar do campo no tempo do Ricardinho e do Rogério Zimmermann. Depois pararam de pagar o cara foi pro Caxias. Né? Não, mas tem que pagar o cara, né?
0: É por isso que eu acho que não é tão... acho que é uma opção do Brasil. Porque
1: sim,
0: já
1: opção,
0: teve a entrevista do Emerson falando no gramado sintético, mas eu acho que muita coisa passa, eu posso estar completamente enganado, mas eu acho que muita coisa passa por essa indefinição em relação à SAF, porque me parece que isso traz alguma insegurança para quem até o momento está investindo. Por quê? Porque a SAF, ou quem está gerindo a SAF, está esperava, creio eu, que isso fosse resolvido mais rápido. Por quê? Para que novos investidores entrassem, possibilitando, além da formação, porque eles estão mais se baseando no básico mesmo, né, para oferecer o básico, que é os jogadores que tem que jogar, né, um campo de treinamento, que é a Arena Marine, né, e eu acho que passa por isso, a questão de condições. Enquanto não se resolver a questão da SAF, eu acho que os avanços serão poucos.
1: E mesmo que se resolva a questão da SAF amanhã, a questão de campo parece já estar definida, né? Vão colocar o campo sintético.
2: Até enquanto não tem um CT buenaço.
1: Parece que até o CT vão... fica em segundo plano para colocar um piso sintético.
2: Que é caro, né? Se querem botar um bom...
1: Tem que ser bom, não pode ser um carpetão
2: bom,
1: que nem aquele do São José.
3: Que na minha opinião...
1: Que era o anterior do São José.
3: Que na minha opinião tira o glamour da divisão de acesso, né? Tem que ter...
2: Fábio Raiz, futebol raiz, né, Fábio?
3: Aquela disputa de bolas na poça d'água.
2: Carrinho com os dois...
1: Ontem teve. Teve show de escorregão na Baixada. O Pelotas...
4: Mas também, né?
1: O Pelotas não ganhava do Lajeado.
2: Fosse lá, Roger.
4: Não foi.
2: Mentira, o Roger foi sim.
0: Eu também
4: não
0: fui.
1: Mas como?
2: Tava ruim ontem, né?
4: Não, agora depois eu vou ir. Vou acompanhar, como sempre acompanhei. Não deu, ontem não deu, porque eu achava que ia chover. E o cara que vai comigo não foi também, então amanhã a próxima vez eu vou ir, claro que vou ir.
1: A próxima vez vai demorar um pouquinho, né? Porque o Brasil terá dois
0: Quem
1: jogos.
0: Quem é o cara? O Diogo?
4: O Diogo não foi? O
0: Diogo não foi?
3: Na próxima foi. Eu e o
4: Diogo André. Tá bravo com o Brasil.
3: Nós vamos ir contigo,
4: tá
3: eu e o André.
1: O próximo jogo é dia 12 de agosto. Às 19 horas contra o Gramadense, o reencontro.
3: O Gramadense, que também eu trago aí daqui a pouquinho o destaque, mas.
4: E camisa 10 do Gramadense?
3: Mas o Gramadense que jogaram, né?
1: O 10 do Gramadense tá vindo pro Brasil, né?
3: Tiveram as estreias. Estreias do time da Serra Gaúcha na divisão. Né? A gente não ouvia falar, mas aí como a gente jogou contra o Gramadense. Eles estão jogando, né? 4 dos 6 representantes da região estão em campo e jogaram no sábado, nessa edição de 2026. 4 estão na divisão de acesso em busca de uma vaga também.
1: Teve até um confronto
2: esportivo, lá, Glória.
3: Glória, Gramadense, Veranópolis e Esportivo.
2: Maravilha.
1: Teve o clássico lá da Serra.
2: Esportivo
1: lá,
2: Gramadense não.
1: E Veranópolis.
3: E Veranópolis, é o clássico.
1: 1-0. É clássico com todo o esforço de linguagem.
2: Não, pois é, essa aí foi novidade.
1: O Pelotas não vencia o Lajeadense em Lajeado desde quando estava ainda, naquele momento estava na primeira divisão, em 99, foi a última vez que venceu lá. Nesse período, 10 jogos, teve apenas 2 vitórias, 2 empates, mas em 8 jogos o Lajeadense venceu, quer dizer, o Lajeadense tornou lá em Lajeado uma touca para o Pelotas. Essa estatística caiu ontem com uma vitória por 1-0. Além disso, é um grupo formado agora, né? parte dos jogadores, inclusive, nem jogaram, aqueles que vieram do São Luís, nem começaram o jogo, com exceção do cara que marcou o gol, né? Então, o Thiago André. Então, tem ainda jogadores para entrar no time. Mas é uma boa resposta, uma boa estreia, né? Vencer fora. Então, não é o Roger.
4: É, uma boa resposta do Pelotas, né? Não tinha treinado, não tinha... tinha, aliás, treinou, né? Mas não com esses jogadores que chegaram. Mas o que eu estava comentando no outro comunidade esportiva é que o Pelotas pegou um jogador mais ou menos assim, meio calculado, né? Essa questão do São Luís, muito jogador do São Luís, ajuda, sabe?
1: É, mas o São Luís só um jogou ontem, então vai melhorar mais o time.
4: É, vai melhorar mais o time, claro, com certeza. Né?
2: Tem uma base ali, uma espinha.
4: Com certeza vai melhorar mais o time. Eu acho que... É que o problema é assim, né? É que tu estava falando na outra emissora, né? O problema é assim que vai ser a balança, né? Isso aí vai, não, vai pesar. Pai, assim, o Brasil quando empatou, quando o Passo Fundo empatou e o Pelotas fez o gol, pá, já parece que o mundo desabou, né?
1: Sim, sim. Agora é diferente.
2: O comentário de ontem do Caldenei foi bom mesmo. Que
1: muito obrigado.
2: O empate em casa com o Lobão, tendo Lobão.
1: Ah, não, claro. É, né? O Brasil foi mal na Série D, foi eliminado na primeira fase, perdeu o título da Copa Dunga para o Gramadense, dentro do Bento Freitas, e uma competição de um nível técnico baixo, mas não tinha relação com o Pelotas. Agora tem a relação com o Pelotas, não, André.
2: Aí já
1: não
2: muda.
1: O Pelotas ganhou, quer dizer, bah, já tem um peso maior.
3: E o Pelotas que joga agora duas partidas em casa. É União Frederiquense na quarta-feira, dia 5, e o Bagé no domingo, dia 9, joga dia 5 e dia 9 já.
4: Vocês vão ver se o Corinthians fizer 3-0 no Inter lá e o Grêmio passar pelo Mirassol, já o mundo já desabou todo.
1: Claro,
4: já
1: desabou,
4: não tem
1: desabou.
4: Mais.
3: É. A previsão já é outra.
2: Mas esse time do...
4: Pois é, mas...
2: Roger, esse time não toma mais 3 gols com essa tática do Pezzolano aí?
1: Não sei.
4: Se uma sai... tática boa, né? Ele é bom treinador. É, horas que ele é bom treinador. Ele não é bom treinador agora. Ele é bom treinador há muito tempo, cara.
2: O Inter não é baderna, não né? Time, é organizado, né? Esse time do Inter.
0: Pô, que parte pra fazer um gol. Ontem fez 2 até, mas eu vou te dizer, é uma dificuldade.
1: É, mas a ideia é muito clara, tu não toma gol, né?
2: Se é, André, eu acho que
1: tudo bem.
0: Ah, mas
2: com aquele sistema tático...
0: mais adiante, mas tu não vai até o fim.
1: É,
0: desse jeito.
1: É, mas é uma questão de emergência, né? Porque esse grupo do Inter é muito fraco.
0: Não, né?
1: É um grupo e não tem alternativa de grupo.
0: Não,
1: né?
0: É só uma coisa. Eu compreendo e aceito que o que está acontecendo, porque realmente ele não tem. Ele não tem um time que dê resposta de uma maneira melhor do que isso mesmo. Tem que jogar do jeito que está jogando. Um time que e uma coisa que me chama a atenção e que eu quero ressaltar é que a questão do Alan Patrick, né? Por pior que esteja o Alan Patrick,
4: ele é melhor que os outros, né, André?
0: Ele é melhor que os outros, entendeu? Claro, em algum momento ele foi pro banco e tal, ficou um tempo lá, mas não tem como. Para o grupo que tem. Se o Inter tivesse um grupo melhor, eu até aceitaria ele.
1: E o grande desafio foi ali do Pezzolano, num determinado momento, encontrar um lugar para o Alan Patrick jogar, né? Porque no meio-campo ele já não tem mais intensidade para jogar no meio-campo. Aliás, ele nunca teve intensidade. E num time, né, a meia-boca exigia muito dele. Mas agora, de repente, como não tem centroavante, o que tem não está dando a resposta, ele encontrou um jeito, né? Joga um falso centroavante ali, um quarto jogador de meio campo, enfim, alguém que tem uma função mais ofensiva e que não precisa retornar tanto, embora se comprometa com a marcação, porque todo mundo marca no time do Inter, mas não fica o time desequilibrado em função de um meia que tem dificuldade, sempre teve de marcar e de intensidade. Então ele encontrou um lugar para o Alan Patrick jogar nessa nova formação. Né? Não, e isso é mérito técnico. Mérito do técnico.
0: O Pezzolano tem imensa dificuldade, eu acho. Porque é limitado o time do Inter. Tem o Carboneiro, que é o melhor atacante ali.
1: O Carboneiro tem. Mas o Carboneiro às vezes tem umas escolhas, né?
0: Que assusta. Exatamente. É. Faz
1: o mais difícil.
0: Não é. E tu depender. O Vitinho é um abnegado, né?
1: Sim.
0: Mas não
1: tudo,
0: passa disso, né? O Alan Patrick, sim, foi encontrar uma posição para ele. O meio-campo, não é o nome do volante?
1: Vijagra.
0: Exato. É um bom volante.
1: É, o Bruno Henrique é bom jogador no momento que o time estiver ajustado. Quer dizer, ajustou o time defensivamente, cresceu o Bruno Henrique, o mercado aparece o quanto é útil ainda. E até o zagueiro chileno,
0: O Maripan,
1: que eu me assustei com ele nos primeiros jogos, num time ajustado, ele não está saindo do lugar, ele está posicionado, rebatendo bola ou... Na bola alta ele tem estatura. Quer dizer, não vem se submetendo ao enfrentamento com os adversários, porque o time está bem protegido. Cresceu de produção e aí vai ganhando confiança, né?
0: E o lateral esquerdo, o Matheus Bahia, né?
1: Fez gol de pé direito.
0: Se recuperou ontem, né? Da entregada que ele
1: deu contra o Flamengo.
0: Se recuperou ontem. Mas é um bom lateral.
1: Não, lateral é um... nota 5,5. Não é excepcional e também não compromete. Mas
4: não compromete.
1: Antes do intervalo, eu quero falar sobre isso. Uma das tarefas, né, uma missão importante de um técnico de futebol é encontrar uma maneira que seus jogadores bons possam estar no time. E parece esse ser ser uma questão colocada para o Júlio César Nunes do Brasil. Ele tem que arrumar uma maneira do Strike jogar, né?
4: Pá, mas é um problema. Isso aí eu não sei o que acontece, Tchê.
1: Todos os treinadores, ou esse rapaz treina muito mal, né? É muito negligente nos treinos.
4: O outro lateral aquele,
1: uma força...
4: Nuno Mendes.
1: O outro tem uma força que vem de cima, uma proteção divina, né? Embora ontem não tenha comprometido o Otávio em relação a ele mesmo, até melhorou, mas o Strait é muito mais jogador, né?
4: Eu estava vendo o André, Caldenei, Fábio e Alexandre ouvintes, é sobre o... que é um cara daqui, né? É um jogador daqui da cidade. E a comissão técnica praticamente é daqui. Então, claro que agora chegou o novo.
0: Mas não pode ser.
4: Chegou. Não, mas pode ter influência, né, André? Pode ter influência.
1: Mas o outro treinador não era daqui também, não escolhia.
0: Mas não deveria, né?
4: É, não, mas às vezes tem. Mas
1: quem é que é daqui? É o Hélio, então. É o Hélio que banca o...
4: É, alguma coisa, é. Hélio, Bira, os caras... Eu não... E aí acontece isso aí, mas eu acho que dentro do campo ali tu viu que a melhora é assim, né?
1: Principalmente...
4: É visível.
1: Ah, tá, jogo fora que precisa ter uma consistência defensiva um pouco melhor. Bom, aí bota, quiser botar o Otávio que bote, mas jogo em casa que tu tem que atacar, tu tem que... Ah, porque o ponta, era uma explicação do Laércio, que o Andrei ocupa o lado do campo, bom, mas aí coloca um mais pelo meio, o outro abre, bota o Andrei saindo da ponta, vindo para o meio, para abrir o corredor para o Strike. Isso é missão do treinador, né? Encontrar essas linhas paralelas, que eles não fiquem na mesma linha paralela, mas enfim, mas tem que ter escolha, essa atitude, essa criatividade.
0: Pois é, mas olha só, vamos dar uma... fazer uma retrospectiva um pouco para ver o que está acontecendo. No final já do período do Gilson, ele estava colocando o Otávio no time, correto?
1: Sim.
0: Estou certo, né?
1: Sim.
0: O
1: revezava.
0: Laércio, O Laércio, é, revezava, mas ele estava no finzinho.
1: Já entrando bastante.
0: E até um jogo fora, me lembro que ele acabou jogando, meio que inexplicavelmente, o Otávio.
4: Mas falavam, né, André? A conversa era que ele era o campeão na Copinha, que foi com o time... A conversa que veio era isso aí.
1: Com todo o respeito e com todo o tudo que deve merecer uma conquista de Copinha, ela não pode garantir titularidade a ninguém.
3: Exato.
1: Né?
0: Tá, mas aí... É. Bom, aí deixa eu... Aí com e, Laércio...
3: teve duas mudanças só com aquele time da Copinha.
0: Tá, e o Laércio depois manteve... Praticamente o Otávio todo tempo.
1: E mal o Otávio, ali estava muito mal.
0: Exatamente.
4: Uau, Otávio,
0: e agora chega o Júlio César.
1: Júlio César,
0: e no primeiro jogo mantém o Otávio. Tá, é um primeiro jogo, tu não sabe como é que... De repente ele resolveu manter um time que vinha jogando, enfim... Não, nem isso, porque ele colocou o número 7. Que...
1: É o Silas.
4: O Silas.
0: Né? Ele. É, foi poucas alterações. O Gedeilson, pois é, mas a zaga
1: foram
0: mesma,
1: duas mudanças.
0: Mas
1: duas
0: o que
1: mudanças.
0: Que
1: eu
0: acho? Será que não
1: o
0: tem
1: o volante,
0: alguma coisa?
1: O Jefferson, o Anderson Recife e o Silas.
0: É, o Anderson Recife, porque
1: o Simas não está mais.
0: Enfim. Mas eu acho, será que não tem alguma coisa que a gente
1: não saiba?
0: Físico?
1: Acho que físico não, porque ele parece um jogador que dá uma boa resposta.
0: Não sei. Mas
1: e se fosse físico já teria que ter sido explicado isso.
0: Porque é opção de três treinadores e que a gente não entende.
1: É.
0: Porque
1: de fora não,
4: como a gente não acompanha mais, né? Não tem mais aquele acompanhamento.
3: Volante Anderson Recife e o Meia Silas.
1: É, as duas novidades. É. Olha, eu acho que tem duas coisas no Brasil que tem que ser revista, principalmente para jogar no Bento Freitas. É a questão da lateral esquerda, essa questão eterna, né, do Otávio no time, essa discussão eterna e o Streit no banco. E a outra é os três volantes, acho que deixa o time muito lento, muito previsível, com o Anderson Recife, o Vinícius...
4: Com esse gramado, né, o Caldenei, com esse gramado aí, vou te dizer... A bola vem, parece um pererecando sempre, né?
1: É, mas é muita lentidão, né? Também para execução das jogadas. Eu acho que tem que pensar também numa alternativa. E agora, tendo mais jogadores, esse Garré que foi contratado, embora seja baixinho, ele é um baixinho diferente, ele é um baixinho mais forte.
4: Aí sabe jogar,
1: e acostumado
4: sabe
1: jogar. A jogar gauchão.
2: Tá cismado com os baixinhos, Caldenei.
1: Eu sou para baixinho, eu sei quantos baixinhos têm dificuldade, ó.
3: Tem nada.
1: Os obstáculos que os baixinhos enfrentam.
0: Não, mas é que assim, mas é. Eu também sou baixinho, evidentemente. Mas evidentemente não. Claro que não me conhece, não sabe, mas. Até eu acho que pela câmera, e o Alexandre me deixou prejudicado aqui na...
2: É bom esse Andrezinho, já dizia o Vanderlei Leivas, é bom esse Andrezinho.
0: Mas assim, mas ó, pra campo, assim,
4: mais
0: salão, futsal até que...
1: Não, futsal.
2: Até ajuda, né?
0: Mas pra campo, acho, né, que o jogador de pequena estatura, ele tem que ser... bom.
1: Muito bom.
0: Bom tecnicamente, taticamente.
1: E principalmente nessa...
0: Uma movimentação boa, não é só tecnicamente.
2: No campo dificulta, Andrezinho.
1: E ainda mais nessa divisão de acesso que a bola anda muito por cima.
0: É que tem mais choque, o choque é mais... não sei, tu sente mais no campo.
2: Tu falou da passada, né, André?
0: É, a passada. A passada do jogador de... Claro, mas quem faz uma trajetória no campo, ele, mesmo sendo jogador baixo, de pequena estatura, ele consegue, né? Ele se adapta. Eu estava falando em comparação a quem faz uma trajetória no campo e no salão, e depois tenta do salão para o campo. É mais difícil, porque a passada é diferente que te acostuma, de uma maneira, mas... Mas eu acho que sim, o jogador mais baixo, ele tem desvantagem no campo e ele necessita. Não que tu vá optar por um que não tenha nenhuma qualidade por ser maior. Né?
2: Pois é, isso mas... que eu penso.
0: Não é isso que o Caldenei...
1: Simplificando, o jogador grande engana. Vai na imposição física. Agora o pequeno não tem imposição física, tem que ter habilidade, né?
2: Tem um cara que eu acho que avacalha muito na marcação e eu gosto do Soteldinho.
1: Ah, não, eu tenho um intervalo agora, eu sei que...
2: É, o Soteldinho chamou... Ele me chamou a atenção aí no jogo da última agora que teve aí...
1: Copa do Brasil, né? Que coisa horrorosa.
0: Santos e Remo
1: na Copa do Brasil.
0: O Soteldo, agora eu não sei como é que ele tá.
2: Fluminense também.
0: O Soteldo era um jogador veloz e de drible, né?
1: Não, e o Soteldo,
2: e ofensivo.
1: O Soteldo é muito bom jogador. Agora, o que os técnicos que trabalham com ele dizem que ele não é disciplinado taticamente, né? É meio peladeiro. Bom,
3: antes de nós chamar o intervalo, nós temos um jogador aqui no Facebook, Luiz Carlos Vaz. Abraço, gurizada.
1: Tá bem, um abraço, obrigado pela
2: companhia. Salve, professor.
1: Vamos ao intervalo rapidinho, em seguida estaremos de volta com a Comunidade Esportiva.
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0: 10h42, comunidade esportiva aqui na Rádio Com. Dando uma passada aqui nos jogos e resultados, né, da primeira rodada da divisão de acesso. No sábado, o empate entre Santa Cruz e Vacaria, o Glória de Vacaria, né, 0x0. O Gramadense, que foi campeão da Copa Dunga, perdeu em casa para o Veranópolis por 1x0. E o Esportivo empatou com o Guarani de Venâncio também por 0x0. Ontem mais um jogo, teve 0x0. Bastante 0x0 aí na primeira rodada, né? Três jogos com empate por 0x0. O Brasil de Farroupilha empatou com o Aimoré em Farroupilha por 0x0. O empate do Brasil contra o Gaúcho, 1x1 no estádio Bento Freitas. Pelo menos aí teve gol, né? Dois gols. Aliás, um bonito gol do Morbeck, numa das poucas jogadas, né, que houve improviso, que houve acerto ofensivo no time do Brasil, que no primeiro tempo até teve posse de bola, mas dificuldade de infiltração na área adversária. E o Bauerbeck é goleador, ele sabe fazer gol. O Passo Fundo venceu a Pafute por 1x0 em Passo Fundo. E a goleada da rodada foi o União Frederiquense, 3x0 no Bagé. E a vitória do Pelotas
1: foi esse time. Por 1x0. Pois é. E esse time do União, né? Diz que bem, vem bem mesmo aí.
0: É, o treinador é o Bruno Coutinho, que subiu o Inter de Santa Maria no ano passado. E ele contratou também bastante jogadores do São Luís. Metade do São Luís veio para Pelotas, outra metade foi pro União. Inclusive falar, o goleiro, né? O Gabriel.
2: Em relação ao Pelotas, como é que foi o jogo?
0: Olha, eu não vi o jogo. Mas parece que o Pelotas controlou o jogo o tempo inteiro, assim, né? Claro que teve uma bola na trave do Pelotas antes do gol, depois o Júnior Viçosa também colocou uma bola na trave no ataque do Lajeadense, mas eu acho que o jogo
3: marca alto,
0: pelo Pelotas.
3: Marcação,
0: marca alta. Bom, essa é uma característica do Daniel Franco. Daniel Franco é um técnico que gosta de trabalhar. O Thiago André, que veio o jogador do lado direito do ataque, que veio do São Luís. Foi o único do São Luís, dos ex-jogadores do São Luís, que começou a partida. O estilo de jogo do Daniel Franco é isso, né? Posse de bola, marcação adiantada, mesmo jogando fora de casa. Essa é a ideia de jogo, né? Dele. Conseguiu, parece, já colocar em prática no primeiro jogo, na vitória em Lajeado. Os próximos jogos da dupla Brapel, na Boca do Lobo, quarta-feira, 19h30. Os dois que venceram na primeira rodada, né? Pelotas e União Frederiquense. Jogo interessante.
1: Pô, bom jogo, hein?
0: E o jogo do Brasil passou para quinta-feira, né? Seria na quarta, passou para quinta-feira o jogo do Brasil contra o Guarani lá em Venâncio Aires. Vai ser quinta-feira. Até não sei porque ficou para quinta-feira. Mas enfim, é quinta-feira então o jogo lá em Venâncio Aires. É bom jogo, sim, o Roger, esse do Pelotas.
1: Pois é, bom jogo para se assistir aí. Esse aí pelo menos é um jogo interessante, né? Esse time do União, um time bem articuladinho, bem. Contrataram dois caras de meio bons jogadores. Vamos ver como é que vai ser aí. Não vai ser o Lajeadense, né? Não é o Lajeadense.
0: Não, claro,
1: bem mais forte que o Lajeadense. É. Bem mesmo.
0: O Rosário, tens aí, Fábio Rosário, a escalação do Pelotas aí? Eu não sei se tu tem aí nessa
4: o elenco.
0: Que tem, não, o material que estava aberto ali, se tem a escalação que foi utilizado ontem. Não, acho que não, aí não tem. Até porque é uma equipe que vai ter modificações. Não, mas eu tenho aqui a publicação do time que começou o jogo de ontem. É um time que vai ter mudança. O próprio Brasil também vai ter mudança. Tem jogadores para entrar, né? Então as equipes ainda vão mudando.
4: Milton, Rafael, Adson, Christian, Luca, Jader e Fabinho, Vitor, Oliveira, Giovani, Jean, Roberto e Mauri, Thiago, André e Lucão.
0: É, aí tem, por exemplo, é possível que o Brandão seja titular. O Lucas Huck entra no setor de meio campo. Então ainda vai ter modificação no time do Pelotas. Tinha o Thiaguinho, né, que seria titular.
4: Thiago André,
0: o Thiaguinho seria titular pelo lado esquerdo, não jogou, jogou o Mauri no jogo de ontem. Então vai mudar bastante a equipe do Pelotas.
4: É, de atacantes, né? Thiago, André e Lucão.
0: É, e o Lucão é possível que seja substituído pelo Brandão, né? Que vinha fazendo gol lá no São Luís. Bom, Copa do Brasil. Tivemos aí também jogos de ida das oitavas de final. Olha, sábado eu vi os três jogos de sábado, os 3-0 e os três jogos ruins.
5: Tava brabo, né, sábado. Pô, o cara fica... Pô, vamos ver um joguinho bom, um Vasco chuva, e...
0: Não tinha o que fazer.
1: Tio, que reclama esse jogador aqui, impressionante. Pô, tá. Não deixa o juiz apitar, cara. Todo tempo os caras reclamando.
0: Eu achei que a Copa do Mundo tinha dado uma melhorada no comportamento, não melhorou nada. Horror,
4: não, de reclamação nada, piorou. É,
0: e jogador caindo.
1: Bate, que horror aquilo.
0: O Santos empatando em casa, o jogo ruim... E o zagueiro do Santos começa a sangrar, tinha levado uma batida no primeiro tempo, voltou a sangrar pelo nariz. E aí o goleiro cai. Isso é uma coisa chata.
5: É.
0: Chata. Isso não tem coisa pior para quem está assistindo o jogo, seja no estádio ou pela televisão. O goleiro cai porque o zagueiro teve que ser atendido fora do campo. É um tipo de malandragem nojenta. Joga aquela parte que tiver que jogar com o jogador a menos, dá andamento ao jogo, respeita o torcedor. Não, o goleiro caiu. Não, ele não estava nem participando do jogo. Caiu e ficou ali esperando o atendimento até que o cara que estava sendo atendido fora do campo voltasse. Isso é muito chato.
5: Mas com goleiro tem um fator que complica, né? Que se é um outro zagueiro, cai, vai para fora do campo e o goleiro? Tinha que ter
0: o goleiro
5: um...
0: tem essa prerrogativa de ser atendido no campo e aí ele abusa.
5: É, exato, é. Fica...
0: Abusa. E aí tu tá vendo que é simulação.
4: Em termos de reclamação, inclusive o executivo de futebol do Corinthians está denunciando aí. O Marcelo Paz fez duras críticas à arbitragem após a derrota de 2-0 para o Internacional ontem, no domingo, lá no Beira-Rio. E então o Marcelo Paz denuncia intimidação da arbitragem diz que o Corinthians estuda ação.
0: Foi exatamente isso que no final do jogo, inclusive, o Souza, o goleiro, reclamou que tinha jogador do Corinthians sendo ofendido.
4: Exato.
0: Pelo árbitro. O que o Garro não deu muita guarida, porque ele foi para a entrevista e questionaram ele sobre o assunto. Não vou falar sobre isso que eu posso ser punido e tal.
5: Pá?
0: Sei que tem árbitro arrogante, né? Isso é natural. Tá com autoridade ali. Às vezes extrapola a autoridade.
4: Segundo...
0: O jogador tem que jogar bola também.
4: Diz,
0: né?
4: Que o nosso, diz ele, nosso departamento jurídico está estudando uma representação por situações com tons de ameaça. Estamos buscando o áudio do VAR para tratar dessa questão específica, foi o que disse ele.
0: Tem os dois lados. Primeiro, os árbitros, às vezes, né, com a condição de autoridade, acabam extrapolando. E por outro lado, também uma defesa às reclamações constantes, né? É qualquer coisa que ele marca, os caras estão reclamando.
2: Não, eu acho assim, se o árbitro, por um acaso, ofendeu ou intimidou jogadores, é condenável. E tem que ser apurado, evidentemente.
5: Claro.
2: Não sei como, né? Porque
0: sim.
2: De que maneira tu vai averiguar. Né? Mas eu acho que a CBF, a comissão de arbitragem, deve ter meios de...
0: Mas deve ter gravação, porque o árbitro trabalha...
1: Mas aquelas regras da Copa do Mundo não estão ainda.
4: Fica tudo registrado.
1: Não estão valendo.
5: Tá, mas ainda não, Roger, pior que não. As regras essas...
0: Não, tipo, ainda não.
1: As regras da Copa do Mundo, aquele um minuto, o cara vai bater lateral.
0: Ainda
1: mas por que
0: não.
1: Que não, né? Não entendo.
5: CBF.
1: Jogaram...
4: Agora vocês imaginem com esse clima aí do executivo do Corinthians reclamando... Como é que vai ser o clima que o Corinthians tem que vencer o Internacional por 3 gols de diferença na Neoquímica?
5: Itaquerão lotado,
2: aí que eu,
5: clima hostil.
1: Já venderam os ingressos tudo, já.
5: E é, não, lá, bala.
2: Eu não vejo, não vi nenhum erro.
5: Time horroroso do Corinthians também.
2: Do juiz.
0: Não, tecnicamente ele foi bem.
2: Não,
0: né?
2: Porque o gol foi claro do Inter.
0: O Corinthians reclama de um pênalti.
2: Foi pênalti.
0: E teve um pênalti que o Corinthians reclama. E é um lance realmente duvidoso. Que foi uma carga do Bruno Gomes no Bidu, no
5: pênalti.
0: Segundo tempo.
5: Pênalti.
0: Ele veio por trás e forçou. É uma questão, como sempre, interpretativa. Se aquela pressão foi determinante para a queda do jogador do Corinthians. Me parece que sim. Então seria um lance que realmente merece discussão, né, de um possível pênalti em favor do Corinthians.
1: Mas eu acho assim, ó, essa coisa do juiz, assim, essa intimidação, mas é impressionante como jogador, não consegue, não tinha história do capitão só falar com
0: ninguém,
1: com o juiz.
0: Pois é. Não vale mais.
1: Não tem mais nada, vale todo mais, mundo xingando o juiz, aquilo ali, pô, eu vou te dizer sinceramente, claro que vai dar, daqui a pouco o cara perde, as tribeiras vai dizer alguma coisa pros caras aí.
5: Não é robô, né? É uma pessoa.
1: Não tem que aguentar. Não,
0: e tem jogador que coloca as mãos para trás, assim, num gesto respeitoso, mas tá xingando até a oitava geração do árbitro. É complicado.
1: Na Europa tu não vê isso aí, né? Tu pode ver alguma coisa, mas aí tu já toma um cartão, tu já toma um gancho de 4, 5 jogos. E tu já fica...
0: Por que que os árbitros brasileiros... Time, né? Por que os árbitros brasileiros vão para a Copa do Mundo ou para o Mundial de Clubes e apitam bem lá? Porque o jogador contribui com o árbitro. Aqui não, aqui os caras querem... vão testando o árbitro o tempo inteiro, né?
5: E os
0: se o árbitro não tiver, vai dando sinal, né? Eles vão tomando
1: conta. A declaração do Canóbio? O Canóbio que falou uma coisa, chegou assim... Não, o juiz fica me olhando com essa cara de maluco, com os olhos regalados. Eu não consigo nem falar, o Canóbio falou. Canóbio na entrevista.
0: É, e não, era o Abade.
1: Também não jogaram nada, né?
0: E era o Abade.
1: O futebol não existiu.
0: O Abade Abel, esse, que foi a Copa do Mundo, né? Agora, o jogador tem que interpretar se o cara tem olho
5: de louco.
0: Maluco ou não.
1: É. Olho de maluco, ele disse. Olho de maluco, rapaz. Ficou me olhando com olho de maluco. A gente fica até assustado.
2: Mas assim.
5: É tipo o Diniz no banco de reserva.
0: Pô, então ele não pode jogar com o do Diniz, porque o Diniz tá sempre com cara de maluco.
1: O Diniz acho que é louco.
5: Psicólogo loucão, ali. O Diniz é complicado.
2: Mas os times que conseguiram uma boa vantagem, né? Foi o Inter e o
0: Palmeiras
2: que venceu o Fortaleza, né, em casa por 3-0, né?
0: Eu acho que esses pintou o campeão, né, da Copa do Brasil, hein?
5: É o Colorado.
4: Não, o Mirassol saiu. O Mirassol saiu na frente e deixou o Grêmio empatar.
0: Eu achei que o Mirassol ia fazer de novo o que ele sempre faz contra a dupla Grenal, né? Mas dessa vez
5: o ganhar Grêmio fácil. Empatar. Mas o Grêmio foi meio na lotérica esse empate. O Colorado organizado. O Grêmio foi meio na loteria, na sorte ali.
2: E o Juventude conseguiu um bom resultado.
0: Bom resultado. O Juventude poderia ter ganho o jogo, inclusive.
5: Pois
0: o Atlético mal, desorganizado, se perdeu durante o jogo. E o Juventude fez um jogo muito bom defensivamente. E depois, jogando no erro, na pressão do Atlético, poderia ter vencido o jogo. Aliás, os resultados dos gaúchos nos jogos de ida, todos bons, né? Porque o Grêmio empata fora, traz a decisão para a Arena. O Juventude faz um grande jogo contra o Atlético, vai decidir no Alfredo Jaconi. E o Inter tem uma vantagem de 2-0. Não é definitiva, mas é uma boa vantagem. Tá?
1: Pô, uma baita vantagem. Nossa, se vier jogar lá...
5: E jogou bem o Inter ontem.
2: Agora, essa semana, né?
0: Já, na virada. Hoje tem o Atlético do Paraná com Vitória, né?
2: O último, né?
0: Às 21 horas, fechando os jogos de ida. E já amanhã tem jogo, né? Amanhã já tem um jogo pela...
5: Juventude,
0: pela rodada de volta. É o Juventude, né?
5: Chamou atenção
2: o Santos e Remo e Santos... Juventude e Atlético.
5: Santos e Remo, eu acho.
2: Remo e Santos.
5: Remo e Santos lá no Pará. É.
2: E depois quinta, quarta-feira e sexta. E quinta.
0: O Santos voltou da...
1: Vocês viram a jogada que tem? Tem uma jogada que um jogador está falando com o Neymar. E o Neymar pega e olha nas costas dele para ver o nome dele. Olhava o nome dele e fazia assim: não, nem conheço, nem te conheço, não sei de onde tu é.
2: Pegava, mas não é desse jogo, né?
0: Não, agora.
1: Não.
2: De novo. Mas ele fez.
0: Fez a outra vez contra o Remo pelo Campeonato Brasileiro, ele também ofendeu, humilhou um jogador do
2: como quem diz, Remo.
5: Arrogantão.
0: Além disso, ele não gosta. Eu acho que ele não gosta de times do Norte lá.
5: Foi de novo contra o Remo, né? De novo.
0: É. Não, ele faz isso com tudo que é jogo.
5: Arrogantão.
2: Que o Roger estava falando do outro jogo do brasileiro.
1: Agora de novo, não. Nesse jogo. Nesse
2: repetiu.
5: Fez de novo,
0: não,
5: né?
0: Não jogou nada.
1: Mas nada mesmo.
0: O Santos, que voltou da parada da Copa do Mundo bem organizadinho, estava na cara quando o Neymar entrasse, ia se desorganizar.
5: Pô, tu falou isso, hein? Tu falou, Caldeirinho.
0: Se desorganizou, né? tirou, desmanchou aquela linha de um quarteto que estava jogando ofensivo para colocar o Neymar e o Gabigol, e desorganizou o time.
1: Foi, botou aquele argentino no banco, que é bom jogador, né?
0: O volante.
5: Joga
1: que
5: bola.
1: Volante, nada.
5: Não.
1: Pá, joga bola.
5: Mas
1: cara
5: tem um
1: ali,
5: volante pode. Bom lá no Santos.
0: É o Bom Tempo.
5: Bom Tempo.
1: Bom Tempo. É.
0: Não, mas botou o Rolazer no banco e também tirou o venezuelano aquele, né?
1: Pois é, tio. O time estava certo ali, agora desarticulou completamente. E o Neymar dando espetáculo ali, olhando o cara, eu acho que é uma batida, bate nele e ele saiu correndo e ficou olhando para a camisa do cara atrás, tentando. Não te conheço.
5: Mas
1: é.
5: Tu com o Gabigol e Neymar não tem como deixar no banco. É um pepino pro técnico.
0: É, um problema pro técnico. Porque os tipos dos jogadores que deixar no banco tu cria uma crise, né? Tá bem, estamos chegando ao final do Comunidade Esportiva de hoje. Retorno amanhã, às 10 horas. Agradecemos a companhia. Até amanhã. Vem aí o Contraponto com a Clarissa Renner e o André Amaral.

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0: Beleza. Começando então mais uma semana aqui no Contraponto. Hoje, dia 3 de agosto, segunda-feira. Começando a semana e o mês. Agora 11 horas mais 7 minutos. Falando aqui dos estúdios da Rádio Com Pelotas. Eu, Clarissa Henning, acompanhada na técnica do Alexandre Salóis. Bom dia, Alexandre. Também lá na redação, o Pedro Vargas. Mais cedo, Fábio Rosário. Caldanei Gomes. E aqui ao meu lado, o André Amaral. Bom dia, André.
1: Bom dia, Clarissa. Bom dia, Alexandre. E todos aqueles que nos acompanham nessa manhã de segunda-feira, dia 13 de agosto, aqui no Contraponto. Aqueles que nos acompanham pelo 100

0: 104.5 FM e também pelos nossos canais digitais, YouTube e Facebook. Uma boa segunda-feira, uma boa semana a todos.
1: Muito bem. Hoje começam as aulas na rede pública municipal. A gente vai receber a secretária de Administração e Recursos Humanos, a Carpa Cassais, porque foi anunciado aí na última sexta-feira a contratação de 300 auxiliares de inclusão. Então, vamos conversar um pouquinho sobre essas contratações, a preparação dos profissionais para atender quem precisa, né? E falar um pouquinho sobre todo esse processo. Ainda hoje, também segunda-feira, a gente é dia de comentário da Eliane Gonçalves, ela que fala aqui sobre bem viver na vida e na universidade. Também as notícias locais, destaques do dia e previsão do tempo. Agora 11 horas mais 9 minutos, vamos com as notícias de hoje, André Amaral.
0: Destaque de hoje, então, tu já citou no início, na abertura, né? Alunos da rede municipal voltam às aulas hoje. Duas EMEIs ainda estão fechadas, a Bernardo de Souza e a Vasco Pires, né, que é uma escola nova lá no Vasco Pires. Outro destaque: trechos do caminho do ônibus no Laranjal recebem patrulhamento após dias de chuva. O serviço também passou pela estrada da Barra e em ruas do Arial Fundos. E o último destaque, né, é que famílias removidas de área de risco no canal do Pepino vão receber aluguel social. A gente conversou e entra um dos assuntos, né, abordados com o secretário da Habitação, foi esse, né, desabamento ali no canal do Pepino. Eu acho que é no fim do Pepino, na verdade, ali, né, que bem na perto da 13 de maio, ali, que é em área de risco, né, construção irregular, que vão passar, né, esses moradores a receber um aluguel social.
1: Muito bem, 11 horas mais 10 minutos. Hoje, o boletim do Edição da Manhã, a gente vai pular, porque o Fábio Rosário, vamos dar um dia para ele se acostumar com a produção aqui da Rádio Com, dos nossos programas, mas amanhã ele está aqui para trazer justamente os destaques do nosso primeiro programa jornalístico diário aqui da 104.5 FM. Então, agora a gente segue para a previsão do tempo com o André Amaral.
0: Exatamente. Agora a temperatura, nesse instante, 17,3 graus. Sensação térmica, 17,4 graus. E a umidade relativa do ar está bem alta, 95%. Já choveu pouco hoje, de madrugada, um pouquinho de manhã, 0,2 milímetros, mas foi coisa bem insignificante, né? Amanhã, terça-feira, sim, tem previsão de chuva, 6,2 milímetros. As temperaturas ficam entre 17 e 22 graus. Na quarta-feira, menos de 1 milímetro, 0,7 milímetros. Temperaturas entre 16 e 19 graus. Na quinta-feira, mais chuva, 2,3 milímetros, temperaturas entre 16 e 22 graus. E, por último, na sexta-feira, 1,6 milímetros. Teremos uma semana de chuva. A temperatura, a mínima, já cai bastante para 7 graus e a máxima 16. Aí teremos, segundo a previsão, alguns dias de tempo seco, entre o sábado, dia 8 de agosto, e a terça, dia 11, na outra semana. E aí retorna a chuva no dia 12, na quarta-feira da semana que vem. E, segundo a previsão, está um pouco longe, né? 26,5 milímetros. Então teremos uma semana chuvosa, essa que nós estamos entrando hoje, e depois alguns dias secos entre o sábado, dia 8, e a terça, dia 11, e retornando a chuva no dia 12, segundo a previsão do Climatempo.
1: Bom, torcendo então aqui para que se mantenha a falta da chuva no final de semana. Gente, eu não consigo limpar minha casa direito, minhas cachorras saem para a rua, fica um barreiro, é um horror, todo final de semana chove, ou então a gente está fazendo alguma coisa, né, com algum compromisso. Bom, tomara que o próximo final de semana não chova. Deus nos ajude. 11 horas mais 14 minutos. A gente vai dar, então, algumas das informações, os destaques completos agora, né? E aí chamamos a secretária Carla Cassais, que já está aqui nos estúdios com a gente, para conversar sobre essas contratações emergenciais aí na área dos auxiliares de inclusão. Vamos começar justamente com as aulas, né? As aulas da Rede Municipal de Ensino, que recomeçam hoje, marcando o início do segundo semestre letivo para 93 escolas entre zona urbana e rural e cerca de 26 mil alunos. O período letivo se estende até o dia 23 de dezembro, enquanto a maior parte da rede retoma as atividades normalmente, duas escolas municipais de educação infantil seguem sem funcionar, a Bernardo de Souza e a Vasco Pires. A EMEI Bernardo de Souza passa por uma reforma no telhado, necessária depois de um tornado atingir a unidade em fevereiro. A obra civil conta com projeto de fiscalização da Unidade de Projetos e Desenvolvimento Urbano Integrado da CEURB, a Secretaria de Urbanismo, e tem previsão de conclusão em cerca de 5 semanas, depois da execução da parte elétrica, o que projeta a retomada das atividades para setembro. Atualmente, os 324 alunos da escola, com idades entre 0 e 5 anos, foram remanejados para outras unidades da rede municipal ou para a rede privada, por meio de compra de vagas pela prefeitura. Já a EMEI Vasco Pires está pronta para funcionar, mas aguarda há 4 meses a autorização para contratos emergenciais de profissionais, como monitores, merendeiras, auxiliares de educação infantil, secretários escolares e cuidadores. A secretária interina da Educação, Raquel Moreira, afirmou que esse tipo de contratação não representa uma escolha política, mas uma medida com amparo constitucional e é indispensável para suprir a necessidade desses profissionais e garantir o cuidado, a segurança e a qualidade do atendimento às crianças. A gente tem acompanhado aí as disputas entre os poderes aqui na cidade. Contratações para cargos públicos tem sido um dilema, um problema. Então, aliás, essa é uma temática que vai atravessar também a entrevista que vamos fazer com a secretária Carla Cassais. Durante o período de recesso, então, 6 escolas de educação infantil aproveitaram para realizar serviços de pintura nas instalações a Monteiro Lobato, Vinícius de Moraes, Érico Veríssimo, Marechal Inácio de Freitas Rolim, Darcy Ribeiro e Marília Polieste.
0: E a Bernardo de Souza, um grande azar, né? Porque ela foi reaberta o ano passado, depois de um ano e pouco fechada, né, por obras, né, e foi interditada e foi fechada, e quando reabriu permaneceu um período, né, até o fim do ano letivo, mas em fevereiro teve esse azar desse tornado, né, e é uma escola referência de educação infantil em Pelotas, né, e a Secretaria de Serviços Urbanos e Infraestruturas, por meio do Departamento de Vias Não Pavimentadas, retomou os serviços de patrulhamento em vias do Balneário Valverde e do Areal Fundos, na Praia do Laranjal. A atividade havia ficado suspensa após vários dias de chuva, período em que o índice de umidade do ar ficou incompatível com a realização de serviço. No Balneário Valverde, o patrulhamento passou pelo caminho do ônibus, pela estrada da Barra e por trechos na comunidade da Barra. Já no Areal Fundos, além da linha do ônibus, o serviço contemplou as ruas Fagundes Varela e Luiz Alves Pereira, além da Estrada da Costa. O patrulhamento de vias não pavimentadas é diretamente afetado pelas condições do tempo. Excesso de umidade no solo compromete a compactação e a qualidade do trabalho, o que costuma exigir a suspensão da atividade em períodos de chuva prolongada.
1: Beleza. Agora, 11 horas mais 18 minutos. A gente já vai chamar, então, a secretária Carla Cassais para conversar sobre essas contratações, um número bem alto aí, 300 contratações de profissionais auxiliares de inclusão, então, foram convocados pela Prefeitura, um resultado de um processo seletivo que teve mais de 1.000 inscritos. É uma conquista que carrega um histórico de mobilização de mães, pais e entidades que atuam pela inclusão escolar na cidade, que também tem gerado repercussão nas redes sociais com dúvidas sobre formação, prazo de contrato e continuidade da política. Então, vamos falar com a secretária municipal de Administração e Recursos Humanos, Carla Cassais. Bom dia, seja muito bem-vinda ao Contraponto.
2: Bom dia, Clarissa, Andrezinho e o Alexandre aí na técnica. Sempre muito bom participar aqui da Rádio Com, que propicia, né, esse diálogo que a gente tem com a população de Pelotas. Então, um prazer sempre estar aqui.
1: A gente que agradece.
0: Não, eu ia perguntar sobre a própria convocação, né? Como é que foi construído esse processo, né? E quais critérios pesaram na classificação final? Porque eu entendo que esse tipo de atividade, não sei se eu estou errado, né, ele exige algum tipo de... Não sei se exige algum tipo de formação como critério, né? E, evidentemente, talvez a secretária não consiga nos responder, porque vai passar pela... vão ficar sob gestão da ISME, né? Uhum. Então, não sei se vai ter algum tipo de formação lá também, né? Além da formação que, do pré-requisito que foi exigido, né?
2: Não, sim, a gente teve mais de 1.000 pessoas inscritas. Aliás, a gente tem, desde que do início dessa gestão, né, nós já contratamos em torno de 900 pessoas, né? É um número bem diferente algumas vezes dito por alguns vereadores, de que eles nos deram autorização para a contratação de 3 mil pessoas. Não é verdade, né? Nós tivemos a autorização para a contratação de 1.200 e poucas pessoas até esse de inclusão. Então, tivemos bastante inscritos. O nível de formação é ensino médio, né? Então, as pessoas precisam ter ensino médio. Mas, depois de classificadas, né, a classificação é documental, né, os documentos todos que a pessoa apresenta, se tem algum curso, alguma coisa na área de inclusão. Então, eles são classificados ali conforme a documentação que apresentam, né? Eles têm, inclusive, período de recurso, se não concordarem com a classificação que é feita pela SER, né? Temos também uma inovação desse governo muito importante, que é incluir as cotas também nas contratações emergenciais. A gente tinha isso por lei, é para concurso, mas nós incluímos também nas nossas contratações todas as cotas, tanto raciais quanto PCDs. Então, eles são classificados ali, a gente já tem essa classificação, já tem os chamados, e fizemos essa força-tarefa, assim, nascer, para receber essas 300 pessoas o mais rápido possível, porque a gente sabe da necessidade que as escolas têm, a gente sabe que é uma questão bem delicada, muito importante para essas crianças e também para a tranquilidade dos familiares, né? Então, esse foi um processo que agora chega na contratação, mas ele foi anterior, né? No mês de novembro, eu acho, do ano passado, a gente fez esse pedido de novos cargos que são necessários, né? Também tem um cargo que é para SAS, né? Que a gente, cuidador social, né? Que a gente também incluiu. Então, a gente percebe, quando chega no governo, que tem cargos que precisam ter mais vagas devido ao aumento populacional, a também projetos do governo federal. Então, alguns cargos, a gente, no final do ano passado, a gente sugere a criação dele ou aumento das vagas. Isso foi no ano passado. Por que isso, né? Porque nós não temos concurso em novembro e dezembro, acabou o concurso que tinha, que era de 2019. E a gente precisava, então, ter autorização para incluir esses profissionais. André e Clarice, é importante dizer, eles estarão no próximo concurso da prefeitura.
0: É a pergunta que eu ia fazer. Exatamente. Porque é um cargo novo, né?
2: É um cargo novo. E aí a gente pede a criação dele em novembro, dezembro, para poder incluir no concurso, que a gente começa o processo dele em dezembro ali. Então, incluir no concurso, mas a gente sabe que tem a necessidade nas escolas, cada vez temos mais crianças necessitando desse apoio adicional. Então, a gente, sabendo dessa necessidade, nós propusemos a contratação de 300 profissionais agora. Tivemos, infelizmente, né... um aspecto ruim é que a Câmara autorizou somente por 5 meses. Isso é um problema, porque esses profissionais, eles precisam de uma formação, eles são classificados pela SER e são contratados, mas para chegar na sala de aula, eles precisam de uma formação que é ministrada pela ISME, né? Então, eles têm a formação dentro desses 5 meses. E aí tem questões que a gente sabe, pedagógicas, assim, né, que essa contratação por 5 meses só é um empecilho muito grande, porque a gente sabe que as crianças que necessitam desse profissional, elas precisam também ter uma continuidade, né? Então, a gente acha que é muito problemático começar o ano com um profissional e não ter a garantia sequer que ele pode ficar aquele ano todo com as crianças, porque são crianças que precisam de rotina, né?
0: Tá, mas vai ter um problema de continuidade mesmo.
2: Sim, nós precisamos
0: porque teria que fazer outro processo depois?
2: Sim. A gente pediu, como é que são as contratações no município de Pelotas, né? As contratações emergenciais, elas são de 1 ano, renovável por mais 1 ano. Isso garantiria a continuidade. Mas houve uma emenda na Câmara de Vereadores que autorizou somente por 5 meses. A gente está fazendo a contratação, mas entendemos que isso é uma questão que gera um problema para as próprias crianças, familiares das crianças, porque a gente sabe que se tem um desequilíbrio ali na escola, isso tem um forte impacto na família também, porque gera uma instabilidade emocional para as crianças, que isso extrapola os muros da escola. Não é só na escola o problema, né? É um problema que chega nas famílias que já têm essa dificuldade de lidar com crianças que têm necessidades especiais, né? Então, como que a gente vai conseguir? E aí a gente tem, né? Eu disse para vocês, é um cargo que ele vai ser concursado, mas nós temos aí o nosso concurso também com várias etapas, assim, que estão atrasando, digamos assim, o processo, né? Porque nós tivemos, por exemplo, uma empresa que ganhou, seria a Sarmento, né? A Sarmento ganhou o pregão. Não foi a primeira, teve uma outra empresa que ganhou também, mas tinha colocado o valor muito abaixo. Eu acredito que tenham errado a vírgula, né? Porque foi um valor irrisório que botaram e, claro, ganharam a licitação. Mas foi desclassificada por isso, era um valor irrisório. Aí tivemos uma segunda empresa que ganhou, que foi a Sarmento, e que agora Ela sofreu um recurso da empresa Legale e foi feito todo um estudo técnico pela PGM, né? E a empresa foi desclassificada. Agora temos uma nova ganhadora, é o Omni, o nome da empresa que ganhou, e que também precisa apresentar agora toda a documentação para ver se ela realmente tem condições de realizar o nosso concurso. Então, isso é uma dificuldade também, que se a gente tivesse a primeira empresa ganhadora e a gente já pudesse dar andamento ao concurso, teríamos alguma chance de, nesse período de tempo, ter os profissionais já concursados. E que bom se fossem os mesmos profissionais que já estão trabalhando, que já tenham a formação, porque isso também é um item de classificação, né? Então, a gente tinha essa possibilidade, mas com esses entraves que a gente está tendo no concurso, torna a situação mais difícil dos 5 meses, né?
0: Deixa eu só para encerrar esse... Larissa, desculpa, tá? Porque a lógica da Câmara, ou quem propôs a emenda...
3: Eu quero perguntar justamente foi o vereador que propôs a emenda. É evidente que a gente sabe que toda emenda é votada pelo pleno. O pleno aprova ou não aprova. Mas lembramos?
2: Não lembro quem é o vereador. Não,
0: mas a lógica deve ter sido...
2: Mas foi aprovada a emenda, acho que, né, com bastante votos, né? De somente 5.
0: Porque
2: eu não quero mentir, eu tenho leve lembrança de quem foi o vereador, mas eu não tenho certeza para afirmar que...
3: Tá, a justificativa, né? Tu te lembra?
2: Que a gente precisava, que a prefeitura precisava, nesse tempo, achavam muito... muito grande o tempo de 1 ano mais 1 ano para emergencial. Eles têm feito apontamentos que têm uma razoabilidade. A Prefeitura de Pelotas, por muito tempo, esteve sem concurso, né? Quando a gente chega, é isso que eu disse para vocês. O concurso era de 2019, prorrogado até dezembro de 2025, em função da pandemia. Mas é muito tempo, não pode ficar uma situação assim. Então, o que a Câmara tem dito com regularidade? Que os contratos emergenciais, eles devem ser emergenciais mesmo. Isso é um fato, a gente concorda, o governo concorda com isso. Tivemos, durante todo o período de 2025, nós fizemos essas constatações e fizemos todo um processo, inclusive, de criação de cargos, de ampliação de vagas, para a gente poder realizar o concurso. E demos o start em dezembro ainda de 2025. Mas temos sofrido vários entraves, assim, para que o concurso tenha uma banca ganhadora, que é quem vai realizar todo o processo do concurso. E nesse prazo a gente já tem esses auxiliares. É um prazo muito pequeno que eles nos deram. Ah. É pequeno para isso, tecnicamente, para a gente conseguir fazer o concurso. E também tem o problema pedagógico, da descontinuidade dessas crianças com o profissional que trabalha com elas. Né?
0: Mas e como... Bom, já é 5 meses, até dezembro, na verdade, né? É. Mas a prefeitura, quando criou o cargo, entendeu, né, que era importante, e é importante, mas vai ter que necessariamente, talvez, fazer um outro processo seletivo?
2: Pois assim, ó,
0: ou o concurso sair antes.
3: Pois é, aí tem que saber. Existe prazo para análise, para entrega da documentação da Omni?
2: Uhum. Tem um prazo. Na verdade, eles entregaram a contadora da ESMA, que é a Secretaria de Administração, né? Houve essa separação, administração e recursos humanos. A contadora da ESMA, ela está fazendo análise já dos documentos apresentados. Mas já tem uma indicação da Legale que vai fazer um recurso. Eles precisam indicar antes, né? E a Legale já indicou que vai fazer um recurso, um apontamento com relação à empresa vencedora. Então, isso indica que a gente terá ainda algumas etapas. E aí, com isso, entendemos que talvez os profissionais cheguem nas escolas e nas secretarias, os profissionais concursados no ano que vem. E aí, porque normalmente um concurso, ele, o mais rápido é em torno de 8 meses, né?
1: Entre a publicação do edital e a posse.
2: É, tudo, é todo o processo da banca, da escolha da banca, daí quando a banca vencedora até a realização e tal, e o profissional chegar para trabalhar, digamos assim, nas secretarias, é isso mais ou menos que dá, em torno de 8 meses para cima, até 1 ano, né? É mais ou menos o prazo, né? Uhum. Então, isso nos traz preocupação, né? Como agora a gente está, nós estamos em julho, né? E aí começa a contar esses meses, não vai chegar provavelmente ao término desse ano letivo, né? Essa possibilidade desses profissionais continuarem trabalhando, né? Então, a gente já prevê que terá essa descontinuidade, que é um prejuízo para as crianças, né?
1: Esse contrato emergencial de 5 meses, ele não pode ser renovado?
2: Pela lei, não. Pela lei aprovada, ele não pode. Aí a gente tem que estudar se tem algum mecanismo, né, jurídico que possibilite essa renovação. Aí a gente está pensando nisso também, a gestão, né? Como fazer isso, né? Mas a princípio a lei veda.
0: A partir do momento que foi aprovado, porque já teve um processo o ano passado, eu acho. Mas aí era por 1 ano, foi aprovado com renovação.
2: De mais um ano. Esse é o normal, digamos assim, dos contratos emergenciais. Eles são por 1 ano, renovável por mais 1 ano. Assim são as autorizações. Só que essa lei específica dessa contratação foi permitido somente por 5 meses. Né? Então, é uma dificuldade, mas a gente enfrenta essa dificuldade, vemos a melhor forma, né? A nossa ideia inicial era que o concurso, ele ocorresse a prova, quando a gente começou, né, o processo todo, que a prova ocorresse em torno de setembro, outubro, a prova já, e aí começaríamos provavelmente o ano já com novos profissionais, né? Porque esse é um desafio também para a gestão. Nós, tendo conhecimento o ano passado da precariedade das secretarias com relação a recursos humanos, que não eram muitas vezes repostos, né, a gente percebeu que precisava enfrentar isso a longo prazo, mas também imediatamente. Então, o médio e longo prazo, o concurso. E, imediatamente, a gente precisava, então, tendo o concurso ainda em vigência, nomear todos que eram possível daquele concurso, porque a gente também tinha problemas de vagas, né? Quando a gente amplia as vagas ali em novembro, é para aproveitar ainda o concurso e nomear pessoas. Nós nomeamos 548 pessoas do concurso de 2019, para que a gente fosse dando uma normalidade mínima assim nas secretarias, que o resultado é a população que vê, no serviço que é prestado, né? Sem profissional, sem pessoas, a gente não consegue prestar o serviço que a população tem direito, que paga inclusive, né, os impostos para isso, exige e tem que exigir mesmo, né? Então, a gente fez 548 nomeações e até agora, nós tivemos 920 e poucos contratações, pessoas contratadas emergencialmente, que futuramente serão substituídas com o concurso. Conforme o concurso, a gente vai fazendo as substituições, né?
1: Secretária, quantas vagas para este cargo especificamente a prefeitura está cogitando colocar nesse concurso?
2: A gente, na verdade, os concursos, a gente coloca um número e depois a gente coloca cadastro reserva. Para dar uma margem assim, considerável para que as secretarias ajustem, né? E é um cargo novo também, eu acho que esse período de contratação ele é importante para isso, para a secretaria ver quantos profissionais realmente necessita, né? Mas a prefeitura tem 600 vagas aprovadas, né? 600 vagas no quadro, né? Agora serão contratados 300 e aí a SME vai nos dizer. Nós não costumamos botar um número alto ali de contratação imediata, né? Mas a gente coloca o cadastro reserva justamente porque a gente vai contratar, vai nomear depois no concurso quantos profissionais forem necessários. Temos autorização de 600 na lei, né, da criação do cargo. 600 profissionais desses de auxiliar de inclusão.
0: A distribuição vai ser de acordo com o que for colocado pela Secretaria de Educação.
2: É a necessidade da SME. E isso também, eu acho que esse período de contratação emergencial, ele dá também para a gente fazer essa análise, né? A SME fazer essa análise, assim, do profissional, de quantos profissionais realmente precisam, né? Porque foram, na verdade, a metade do que a lei permite no quadro, né? Porque tem o quadro, tem a permissão no quadro de tantos profissionais e tem a avaliação, a aprovação na Câmara de Vereadores da quantidade de contratação, né? Não são a mesma coisa, né? Uma coisa é a visão total no quadro, que são 600, a gente pediu 300, a Câmara aprovou 300 nesse momento, né? Mas podemos, com o concurso, ir até 600.
1: Secretária, uma das preocupações, a gente tem acompanhado o impacto, né, dessa notícia aí nas redes sociais, comentários de muitas pessoas, e parte do público. Sei que a senhora já falou um pouquinho nisso, mas eu acho que seria importante retomar a questão da formação dos profissionais. Uhum. Tanto esses, aí eu acho que seria importante a gente falar, tanto desses que são os emergenciais, que vão ficar aí na rede por 5 meses, quanto, se tiver já essa informação, o que está previsto em questão de formação para os profissionais que venham via concurso público?
2: A gente tem ali, eles têm uma formação de 180 horas, né? Que esses, é a mesma para os contratados, depois para os concursados. Eu penso que essas pessoas que vão fazer, que serão contratadas agora, elas terão, inclusive, essa experiência, né? Esperamos que essas pessoas, elas façam o concurso e sejam aprovadas, porque elas já vão ter essa experiência, já vão ter essa formação, né? Que é a mesma quantidade de horas, 180 horas, a princípio, para essa formação que eles têm que fazer. Então, na verdade, essas pessoas que são contratadas agora, elas têm também essa oportunidade, né, de fazer a formação agora e de ter a experiência para quando a gente concursar, eles vão ter essa pontuação, né? E é importante que a gente tenha no concurso pessoas já com a experiência, né? Por isso essa contratação nesse momento também importa, né? Ela faz diferença, né? Essas pessoas que quando a gente concursar já terão essa formação e já chegam com experiência também. Esperamos que todos eles se inscrevam para o concurso, né?
0: Porque, em princípio, o que está no processo, o que for aprovado no processo simplificados é a formação, é ensino médio, não
2: é? É.
0: E provavelmente vai ser no concurso.
2: Também.
0: Né? A
2: Também.
0: Formação mais específica vai se dar com essas horas-aulas.
2: Uhum. Isso.
0: Exatamente isso.
2: Isso, entra como formação. E aí, claro, quem já tiver a formação desse período de contratação tem uma vantagem, digamos assim, né? E para nós é bom, porque já entra concursado um profissional que já tem experiência.
1: Vínculo,
2: né?
1: E vínculo com as crianças.
2: É,
1: né?
2: Isso.
1: Quem precisa. Justamente, outra questão que aparece nos comentários que a gente consultou nas redes é uma dúvida sobre se os auxiliares de educação infantil das escolas estão contemplados dentro desses totais, desse total de 300 convocados. existe, eu acho que a preocupação das pessoas é com relação à proximidade dos auxiliares de inclusão com os auxiliares nas escolas. Acredito que isso passe pela formação de 180 dias.
2: Uhum. É, isso vai ter que ser analisado e feito essa formação para ver, né? Porque, na verdade, é um cargo novo criado, então, com essas possibilidades e com a SME para fazer essa avaliação pedagógica de como na sala de aula se dará isso, né? Então, porque a gente sabe, assim, que tem questões, assim, que a gente precisa resolver, e resolvendo, né? E a SME tem todo esse estudo, né? Do que é preciso. A gente tem aí, a gente teve agora há pouco uma lei nacional exigindo que todos os municípios tivessem o profissional professor de educação infantil, e nós já tínhamos a lei aqui, nós temos o professor de educação infantil, né? E aí a gente tem também os auxiliares, né? E agora esse novo cargo, e como que isso tudo a SME faz com que a gente tenha cada vez mais realmente a inclusão acontecendo na sala de aula.
1: Secretária, só para ficar claro, essa formação paralela de 180 dias, essa formação de 180 dias, ela será paralela com a atuação em sala de aula?
2: Não, eles vão precisar ter parte dessa formação antes de entrar na sala de aula. E isso também, como a SME organiza isso, eles que a SME é que tem essa informação de como vai organizar. Eles precisam ter alguma formação para entrar na sala de aula. Sim. Agora, se ela é todas as 180 horas, isso eu não sei informar, eu acredito que não. Eu acredito que parte já pode ser paralela. Alguma coisa inicial, mas parte paralela.
1: Então, a gente ainda não tem previsão de quando esses profissionais entrarão efetivamente em sala de aula.
2: Eu não sei te dizer, te precisar, né? Porque aí esse processo é todo feito pela SME, né? Não sei te precisar quando, mas eu acho que é o mais rápido possível. A SME vai fazer com que, né, com que isso já aconteça, mas tendo alguma formação inicial. Mas os profissionais não vão entrar direto para a sala de aula. Eles vão ter alguma formação. Não sei te precisar se serão as 180 horas todas ou o que é necessário, fundamental, para a entrada na sala de aula e aí a continuidade da formação.
1: E com relação, assim, sai a convocação agora, até a posse, qual é o prazo?
2: A gente fez essa força-tarefa para a gente ter, assim, ó, conseguir fazer a admissão de todos eles em torno de 3 semanas. É uma força-tarefa muito grande que a gente fez na SER, porque a gente tem uma capacidade de em torno de 30 pessoas por dia. E nós vamos ter mais 30. Tanto ali na SER, no admissional, quanto no Departamento de Saúde e Segurança do Trabalho, que é quem faz parte da admissão. Por isso que a gente montou uma estrutura, colocamos mais cadeiras, teremos mais profissionais, mas é uma força-tarefa. Isso é importante que as pessoas saibam também. Vai causar, por isso que a gente diz, poderia o certo, ou não seria bem esse o termo, mas em geral essa quantidade ela seria fracionada. Seria fracionada, não seriam os 300 todos. Mas eu tomei essa decisão devido à necessidade desses profissionais da gente fazer uma força-tarefa nascer para, num período aí de 3 semanas, a gente conseguir fazer a admissão de todos eles.
0: Porque tem então, exame médico também.
1: É razoável supor que a expectativa é de que esses profissionais estejam todos empossados até o final de agosto e logo ali já começa a formação.
2: Isso.
1: Beleza. Isso. Secretária Carla Cassais, tem mais alguma coisa que a gente não falou que a senhora gostaria de sublinhar?
2: Não, eu acho que assim, ó, é importante dizer, e aí às vezes eu de professora, né? Às vezes a gente inevitavelmente é prolixa, né? Mas eu penso que é importante frisar essa visão que tem essa gestão, de que o profissional, O servidor público, ele é o meio para que a gente possa entregar tudo que a população tem direito, né? Sem profissionais a gente não faz isso. A gente não faz isso. Então tivemos nesse período, para vocês terem a certeza assim, da necessidade de pessoal que tinha, foram essas 548 nomeações do concurso antigo, mais 900 e poucas contratações emergenciais, para que a gente possa ter isso, um serviço de qualidades entregue na ponta, né? E claro, tem toda a parte de valorização que também compete à Secretaria de Recursos Humanos, aí o concurso público, a qualificação, a valorização através de um plano de carreira, que é isso que a gente está construindo também. É um trabalho gigante. A maioria das cidades não tem plano de carreira, né? E a gente tem uma situação complexa aqui, mas isso, essa visão dessa gestão, assim, a gente precisa entregar um serviço público de qualidade para a população. Como é que se faz isso? Com pessoas. E a gente até agora tivemos 548 nomeações e 900 e poucas contratações emergenciais. Essas pessoas que são contratadas emergencialmente agora, esperamos que sejam futuros servidores concursados da Prefeitura de Pelotas, porque teremos um concurso para resolver essa situação. Então, eu acho que são boas notícias. A Prefeitura de Pelotas é a grande contratadora da região. Nós temos 8.500 e poucos funcionários ativos da Prefeitura. Entre ativos e inativos, chega a 12 mil. Então, é maior que muita cidade, né? Então, é importante que essas pessoas elas tenham condições de trabalho, que elas sejam valorizadas, porque isso repercute direto na população, no que elas recebem de nós. Então, acho que reafirmar isso dessa gestão é bem importante.
1: Beleza. Obrigada, secretária Carla Cassais, pela presença aqui no estúdio. A gente deseja aí um excelente encaminhamento para toda essa parte burocrática da contratação dos 300 auxiliares de inclusão nas escolas públicas de Pelotas. Muito obrigada.
2: Obrigada. Eu agradeço a oportunidade.
1: A gente conversou com Carla Cassais, ela que é secretária municipal de Administração e Recursos Humanos. A Carla também é professora da rede estadual, mas ela está afastada, claro, por causa da função, e tem uma trajetória longa em liderança sindical no CEPERS, uma vivência que atravessa décadas de luta do professorado gaúcho. 11 horas mais 50 minutos, nós vamos fazer um intervalo rapidinho e já voltamos com o Contraponto.
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0: 11:54. A gente retoma então o contraponto dessa segunda-feira, dia 3 de agosto, também início do mês. Seguimos então com as informações de hoje. A gente já deu a do caminho do ônibus no Laranjal, não, né?
1: Não.
0: Acho que a gente só deu
1: Posso dar uma antes aqui? Ah, pode ser.
0: Não, pode dar, vai lá.
1: Não. Tranquilo. Mas não demos ainda do caminho do ônibus, não.
0: Vai lá, André, contigo.
1: Não. Eu acho que sim, peraí. Deixa eu só dar uma olhada aqui, até pra gente não dar uma notícia duas vezes, tá? Deixa eu só dar uma olhadinha aqui.
0: Não deu, tá dizendo o Alexandre que não deu.
1: Não. Pois é, o Alexandre sabe mais do que nós aqui, mas... Deixa eu ver aqui, aluno da rede. Não, já foi dada, tá, Clarissa?
0: Eu achei que tu tinha dado.
1: Já
0: sim.
1: Tinha dado, mas olha só. Mas essa aqui não foi ainda, né?
0: Vai lá.
1: 7 móveis construídos em área de risco às margens do canal do Pepino, no início da avenida JK, na zona do Porto, foram demolidos em uma ação integrada entre a Secretaria de Proteção e Defesa Civil e o SANEP. As famílias atingidas foram encaminhadas para a casa de passagem. Já constam no cadastro habitacional conduzido pela Prefeitura e receberão aluguel social. 5 dos 7 imóveis do local desabaram em junho, sem deixar vítimas. O processo de demolição dos imóveis remanescentes teve início na quinta-feira, dia 30, e foi concluído na manhã de sexta, sob coordenação da Secretaria de Proteção e Defesa Civil. A área onde ocorreu o desmoronamento foi interditada pelo SANEP, que vai custear a reconstrução com recursos próprios. A autarquia terá que refazer a encosta, recuperar os taludes e reconstruir o muro de contenção do trecho. Ao longo do canal do Pepino, outros 8 trechos vão passar por reconstrução com recursos já aprovados da Defesa Civil Nacional, no valor aproximado de R$1 milhão. O secretário de Proteção e Defesa Civil, Milton Martins, informou que todas as famílias que residem em construções a menos de 10,5 metros do eixo de um manancial ou macrocanal pluvial serão notificadas pela Prefeitura. Segundo o secretário, a orientação é abrir diálogo com essas famílias sobre reassentamento e cadastro habitacional, já que a manutenção dessas áreas livres é necessária para a circulação de máquinas de limpeza e desobstrução dos canais, medida considerada fundamental para preparar a cidade contra cheias.
0: Beleza, agora 11:57. Estou falando aqui com a Eliane Gonçalves, ela que é a nossa comentarista de hoje, e ela pediu para explicar que ela teve um compromisso acadêmico imprevisto, ela não vai conseguir participar do programa hoje, então a Eliane volta na próxima segunda-feira. 11:58. A gente segue com informações. Rua de Chão Batido, junto ao Parque do Trabalhador, vai ganhar calçada, drenagem e 2 faixas de trânsito. Moradores da rua Leito da Via Férrea para Canguçu, ela é contígua ao Parque do Trabalhador, ali no Parque do SESI, participaram de uma reunião com representantes da Secretaria de Urbanismo, a SEURB, para esclarecer dúvidas sobre as obras do Centro Especializado em Reabilitação, o CER4, e da Policlínica Regional, ambas financiadas pelo PAC, o Programa de Aceleração do Crescimento do Governo Federal. O encontro reuniu cerca de 30 pessoas e resultou na formação de um grupo pequeno de moradores para servir de contato com a SEURB durante a execução das obras. Hoje, de chão batido, essa rua, ela vai ganhar calçada, sistema de drenagem, rede de esgoto e 2 faixas de trânsito. separadas por um canteiro com árvores. A via vai ter 5 metros de alargamento, o que vai exigir a remoção do muro que hoje separa a rua do Parque do Trabalhador e vai receber pavimentação em bloco intertravado. A partir do cruzamento com a rua Senador Mendonça, onde vão ser construídos o CER4 e a Policlínica, a via vai ser duplicada até o fim do terreno, também com um canteiro central, e vai contar com recuo para acesso de ambulâncias e estacionamento entre os dois equipamentos, esse trecho que vai servir de porta de entrada para o parque revitalizado do estádio municipal e para uma área verde de 8 hectares. Segundo o secretário de Urbanismo, Otávio Pérez, o projeto não prevê remoção de casas nem realojamento. E a planta baixa foi apresentada aos moradores justamente durante essa reunião. Pérez também destacou que, por se tratar de obras de grande porte, com um movimento expressivo de cargas, é natural que a comunidade queira entender os impactos do processo e as melhorias que vão ficar para a região. O motorista de aplicativo Adalto Gonçalves Faria, que é morador há 46 anos dessa rua e um dos escolhidos para fazer a interlocução com a prefeitura durante a obra, afirmou que a visita trouxe a sensação de que o poder público está atento à comunidade e que o canal de contato já está estabelecido. O pintor Newton Santos Ribeiro, que mora há 30 anos ali no local, também considerou a reunião produtiva, avaliando que a obra deve trazer melhorias tanto para os moradores quanto para a cidade e para a região, ainda que o processo possa gerar transtornos iniciais. As obras dos dois equipamentos têm duração inicial prevista de 1 ano. O CER4 está orçado em R$ 9,8 bilhões, enquanto a Policlínica Regional soma R$ 19,7 bilhões, com aporte adicional de R$ 13 milhões já programado para uma segunda etapa, destinada a mobiliário e equipamentos depois da conclusão da obra física. A Policlínica vai reunir especialistas de diferentes áreas para usuários do SUS, com potencial de redução de filas no atendimento. Já o CER4 vai oferecer atendimento especializado para pessoas com deficiência visual, auditiva, motora e intelectual. Hoje, a estrutura similar mais próxima fica em Bagé, a 194 quilômetros, o que atualmente obriga a Prefeitura a custear também o deslocamento de familiares dos pacientes. Além do espaço físico, o governo federal vai repassar valor mensal para despesas de custeio do equipamento.
1: Meio-dia e 2, temperatura 19,2 graus, umidade relativa do ar 93%, sensação térmica 19,7, subindo a temperatura. Vamos a outra notícia aqui. Mães que desejam doar leite materno podem procurar o posto de coleta de leite humano do Hospital Escola da Universidade Federal de Pelotas, o HE, de segunda a sexta, das 8 às 11 da manhã e das 14 às 17 horas. A informação ganha destaque durante o Agosto Dourado, mês de conscientização sobre o incentivo ao aleitamento materno, quando o hospital reforça ações voltadas a gestantes, puérperas e profissionais de saúde atendidos pelo Sistema Único de Saúde, o SUS. As doações são recebidas no prédio do Hospital Escola, na rua Professor Araújo,

0: em leite coletado semanalmente para pasteurização e distribuição. A unidade recebe doações em Pelotas desde 2014. A equipe do Centro Integrado de Aleitamento Materno orienta mães sobre os benefícios do aleitamento materno para mãe e bebê, sobre a amamentação em livre demanda exclusiva até o sexto mês de vida e sobre a pega adequada, que garante a retirada eficiente do leite e evita dor durante a amamentação. As orientações também abordam cuidados para prevenir traumas mamilares, ingurgitamento mamário, popularmente conhecido como leite empedrado e mastite, além dos riscos do uso de mamadeiras, chupetas e da oferta de suplementos desnecessários. Segundo a equipe, esse acompanhamento fortalece o vínculo entre mãe e bebê, reduz as chances de desmame precoce e contribui para a qualidade de vida da família. Ao longo do mês, a CIAN, a Unidade de Nutrição Clínica e o PCLH também vão realizar uma série de capacitações internas para equipes de enfermagem, medicina e apoio do hospital, com temas como imunoterapia com leite materno cru em lactentes e cuidado humanizado em amamentação, além de atividades de educação em saúde nas enfermarias. Então, tá aí, né? A doação de leite materno no posto de coleta de leite humano, de segunda a sexta, das 8 às 11 horas e das 14 às 17 horas, na rua Professor Araújo, 538, ali no Hospital Escola, né? Da Universidade Federal de Pelotas.
1: Super importante iniciativa aí, né? A gente sabe, a gente, mulheres, né? Sabe o quanto não é importante amamentar, mas também não é fácil. Tem muita gente que tem bastante dificuldade, especialmente no início, né? Então, importantíssima essa iniciativa. Meio-dia, mais 6 minutos. A gente vai fazer um intervalo rapidinho, pode ser? Já voltamos com o Contraponto.
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4: Olá, ouvintes. Você sabia que a amamentação prolongada tem impactos diretos na escolaridade e na renda de uma pessoa na vida adulta? Eu sou Laís Anella e esse é o Ciência na Ponta da Língua, programa desenvolvido pelo Programa de Pós-Graduação em Epidemiologia da Universidade Federal de Pelotas, para te contar mais sobre as pesquisas desenvolvidas aqui na nossa cidade. E hoje eu te conto sobre as evidências das Cortes de Pelotas quanto ao aleitamento materno. A cidade de Pelotas foi um dos 6 centros mundiais selecionados pela Organização Mundial da Saúde para definir o padrão de crescimento infantil ideal. A evidência gerada aqui na cidade demonstrou que bebês amamentados exclusivamente até os 6 meses seguem um padrão de desenvolvimento biológico que serve de referência global. Esses dados alteraram a forma como pediatras em mais de 140 países avaliam o peso e a altura das crianças, priorizando o aleitamento materno como padrão ouro nutricional. O acompanhamento dos nascidos em Pelotas em 1982 revelou resultados inéditos sobre o chamado capital humano. O estudo demonstrou que indivíduos que foram amamentados por 12 meses ou mais apresentaram aos 30 anos de idade uma inteligência mais elevada, maior nível de escolaridade e rendas mensais superiores em comparação aos que foram amamentados por menos de um mês. A hipótese biológica está na presença dos ácidos graxos na cadeia longa do leite materno, que são essenciais para o desenvolvimento do sistema nervoso central. Além do desenvolvimento cognitivo, os dados das cortes de 1993 e 2004 mostram uma proteção contra doenças crônicas. O aleitamento

0: terno exclusivo atua na regulação do apetite e na programação metabólica, reduzindo estatisticamente o risco de obesidade, diabetes tipo 2 e hipertensão na vida adulta. Aqui a gente está falando de uma intervenção de saúde pública com o maior custo-benefício já identificado pela epidemiologia moderna, com impactos que atravessam gerações e continuam se repercutindo ao longo da vida. As evidências encontradas em Pelotas reforçam que investir na amamentação é investir no desenvolvimento socioeconômico de toda a população. O programa se encerra por aqui. Para saber mais, é só continuar acompanhando as rádios de Pelotas e acessar os nossos perfis nas redes sociais, em @cortes.rps, no Instagram, TikTok e YouTube. Já já eu estou de volta com mais um programa sobre a ciência da nossa cidade.
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4: Beleza, voltamos então com o Contraponto, agora 12:10. Seguimos com as informações do dia. O Conselho Municipal de Turismo, Contur, realizou uma reunião ordinária que oficializou a nova composição de membros do colegiado, deu posse aos novos conselheiros e elegeu a diretoria para o mandato 2026-2028. Entre os temas discutidos no encontro, foi destacada a importância da reativação do Observatório do Turismo pela Universidade Federal de Pelotas. A coordenação do CONTUR ficou com o secretário de Turismo, Jader Prestes. A representante da CDL, Adriane Silveira, foi eleita coordenadora adjunta. E a representante da Associação dos Produtores de Doces de Pelotas, a Simone Maciel Jarabica, assume o cargo de secretária adjunta. Durante a reunião, também foi debatida a consolidação e validação do plano de trabalho do Conselho, em atendimento às diretrizes do Programa de Regionalização do Turismo do Ministério do Turismo. O CONTUR é composto por representantes do poder público, de instituições de ensino superior, do Sistema S, de agências de viagens, setor cultural e também entidades locais. Participaram do encontro representantes da CETUR, a SQA, SDR, CEPLAG, muitas secretarias, além delas também, Sistema S, as universidades, Universidade Católica de Pelotas e a associação, associações comerciais, né, de várias formas, a Associação Comercial de Pelotas, SECOV, a Casa de Cultura de Pelotas também, o CDL, a Associação das Doceiras, a Associação do Mercado Central. Então, aí uma composição extensa, não vou ler toda ela aqui, porque tem bastante gente fazendo parte deste conselho. Mas um conselho municipal é sempre uma boa notícia, né, André Amaral?
5: Exatamente. Vamos em frente. 12:12. Moradores de Pelotas passam a contar com novos serviços de telesaúde, voltados ao apoio emocional de jovens e ao enfrentamento do vício em apostas, que se somam às teleconsultas médicas e de enfermagem, já oferecidas pela Rede Municipal de Saúde. As iniciativas ampliam as formas de acesso da população a cuidados de saúde sem a necessidade de deslocamento até uma unidade. O Ministério da Saúde disponibiliza o programa Não Aposte Sua Saúde, voltado a pessoas com vício em jogos de apostas. O serviço funciona por meio de um autoteste online que direciona o usuário a um teleatendimento pelo Meu SUS Digital. A partir daí, é possível acessar 13 sessões gratuitas de terapia psicossocial realizadas à distância. Outro programa da rede nacional é o Pode Falar, canal de escuta destinado a pessoas entre 13 e 24 anos. O atendimento é feito pelo WhatsApp de segunda a sábado, exceto feriados das 8 às 22 horas, e busca oferecer um cuidado humanizado com jovens universitários de diferentes áreas da saúde conduzindo as conversas. Em Pelotas, a rede municipal mantém teleconsultas gratuitas para acompanhamento de pacientes com hipertensão e diabetes, além de demandas médicas, de enfermagem e de saúde mental. Os atendimentos são realizados pelo Google Meet ou pelo eSUS, com registro no prontuário eletrônico. Para solicitar uma teleconsulta, o contato deve ser feito pelo WhatsApp, código de área 53-3284-9526 ou 99954-4977.
4: É verdade, até por falar nisso, André, queria fazer esse comentário. A gente publicou uma matéria justamente sobre o Telesaúde atender pessoas que queiram parar de fumar. Postamos isso no nosso site, nas nossas redes. Esse final de semana eu estava fazendo o relatório das redes sociais da Rádio Com, também do YouTube, Instagram especificamente. E acho muito interessante, acho que todos nós como comunicadores e também como consumidores de mídia, né? Essa postagem foi feita no dia 27, agora de julho, e neste final de semana, a gente acompanha no gráfico dos insights do Instagram, a gente postou e ela foi de boa, assim, ali embaixo. No dia primeiro, foi o dia do aumento, o gráfico faz uma alta muito pronunciada, assim, uma coisa impressionante, e muitos comentários. Vê, agora já tem aí 1.200 curtidas, e em comentários, gente, não sei, mas tem por volta de, tava por volta de 100 e poucos comentários, e muitas pessoas falando aqui, não está marcando para mim, mas eu sei que está por aí, porque eu acompanhei, fui confirmar, ver o que as pessoas estão falando nos comentários, e muita gente falando realmente do atraso no telesaúde, no atendimento de quem quer parar de fumar, justamente porque o grupo de pessoas que querem parar de fumar está lotado e várias pessoas esperando aí na fila. Então, acho que é importante ressaltar isso, porque uma, que os grupos não estão funcionando, e outra, que essa demanda realmente cresceu muito. Eu não preciso ver dado, porque eu estou vendo as pessoas comentarem nas redes, né? A demanda por parar de fumar cresceu muito justamente pelo aumento, porque esse aumento foi muito expressivo. O cigarro aumentou entre, acho que por volta de 35%. André Amaral, uma alta com muito considerável, né? Mais eu sou fumante, todo mundo sabe. Né? O mais barato saiu de 7,50 e foi para 10,50. Então, realmente, eu sou fumante, vou parar de fumar por conta desse aumento também, mas estou acostumada com o cigarro ficar mais caro de vez em quando, mas este aumento é realmente um aumento excepcional, assim. Quando aumenta, não é tudo isso, é sempre, sei lá, a centavos, a um real e pouco. Agora subiu aí 35%.
5: E realmente é necessário, né, Clarissa?
4: É claro que é necessário.
5: Mas o serviço é importantíssimo, mas talvez a Secretaria da Saúde, que é através das UBS e do...
4: O serviço de atendimento. Né?
5: É que provavelmente não está conseguindo atender toda a demanda, né?
4: É que eu acho que podia ter planejado um aumento da demanda, justamente porque esse aumento do cigarro, tem muita gente reclamando que não teve divulgação disso, e realmente não teve. Foi uma coisa bem mais recente, porque esse aumento já tinha sido definido na reforma tributária 2 anos atrás, gente. Já estava previsto que ia ter um aumento expressivo na chamada, se não me engano, é imposto do pecado, ou taxa do pecado, é uma coisa assim, que foi apelidada na reforma tributária, justamente pensando aí no impacto que o cigarro traz para a saúde pública, para o SUS, né, em gastos, em demanda de atendimento, de filas. Então, é importante, sim, deveria ter sido feito, sim, só que eu acho que realmente faltou divulgação dessa informação agora, próximo dessa data. E eu acho que, justamente por aí, em função desse aumento, é previsível que mais pessoas queiram deixar de fumar, né? Então, poderia ter previsto aí um novo grupo ou novos grupos para atender essa demanda.
5: Meio-dia 19, uma roda de conversa e apresentação musical. Vou marcar na sexta-feira próxima, dia 7, mais uma edição do CAPS na Rua, projeto da Rede de Atenção Psicossocial, que leva atividades de cuidado em saúde mental para espaços públicos da cidade. A partir das 14 horas de sexta, moradores poderão participar da programação em frente ao centro, ao CAPS Fragata, na Avenida Duque de Caxias, 342. A edição será organizada pelo CAPS do Fragata e contará com exposição de artesanato produzido pelos próprios pacientes, além de orientações sobre saúde geral. A trilha sonora do encontro fica por conta do grupo Juntos e Misturados, que se apresenta durante o evento. A proposta é ampliar o acesso da população a informações sobre saúde mental, promovendo acolhimento e interação direta com os moradores da região. Além da programação cultural, o CAPS na Rua tem como objetivo combater preconceitos ligados a transtornos psíquicos, aproximando o tema da rotina da cidade e tornando o debate sobre saúde mental mais acessível fora dos espaços tradicionais de atendimento. Quem busca tratamento de saúde mental pode procurar as unidades do CAPS em diferentes áreas da cidade, que funcionam das 8 às 18 horas, oferecendo acolhimento e direcionamento para tratamento, né? Então, fica o convite aí, o CAPS na Rua, edição do CAPS Fragata, na sexta-feira, dia 7, a partir das 14 horas, ali na Avenida Duque de Caxias, 342.
4: Muito bem, meio-dia mais 21 minutos. Uma área degradada na Sanga Funda, na zona norte da cidade, pode ganhar uma nova destinação, incluindo o futuro parque industrial e empreendimentos imobiliários, a partir de um plano de recuperação ambiental apresentado a representantes das olarias da região. O Programa de Recuperação de Áreas Degradadas, o PRAD, desenvolvido pela consultoria Triquímica, Biologia e Meio Ambiente, propõe uma série de intervenções para recompor o solo das cavas das olarias e dar destino correto às cinzas da casca de arroz e aos resíduos de limpeza gerados pela indústria orizícola da região. A ideia surgiu da possibilidade de encontrar um destino mais próximo para resíduos da indústria do beneficiamento do arroz, que até então eram levados para fora do município. A partir dessa proposta inicial, que foi apresentada pela empresa A Secretaria de Qualidade Ambiental, a SQA, o órgão municipal ampliou o conceito, incluindo a possibilidade de compostagem desse resíduo, a compostagem animal, com o aproveitamento de carcaças de animais abandonados e também a recuperação do solo. Segundo o secretário de Qualidade Ambiental, Márcio Souza, se trata de um projeto em parceria com a empresa que não deve gerar custos ao município. O secretário de Desenvolvimento, Empreendedorismo e Inovação, Jefferson Cigales, avalia que a reunião reforçou a importância de avançar em uma solução para o problema ambiental com a participação de diferentes setores, público, privado e também sociedade civil. De acordo com Cigales, boa parte da área já atingiu o limite de capacidade de extração de material, o que torna necessária uma série de intervenções para recuperar o espaço e permitir que ele receba no futuro outra finalidade, como o Parque Industrial de Pelotas e empreendimentos imobiliários. Entre os objetivos do programa estão a recomposição da camada superficial do solo, o aumento do teor de matéria orgânica, a melhoria da estrutura de retenção de água e da capacidade de suporte vegetal, a redução da erosão e do carreamento de sedimentos, promoção da revegetação progressiva do terreno e o destino adequado dos resíduos orgânicos da indústria regional. Participaram do encontro representantes das Secretarias Municipais de Desenvolvimento, Empreendedorismo e Inovação, Qualidade Ambiental e Urbanismo, além da CIPEL, do vereador Marcos Ferreira, do Sindicato dos Arrozeiros e da Associação dos Oleiros.
5: Meio-dia 24, temperatura 19,3, sensação térmica 19,8 graus. Umidade relativa do ar 90%. Caiu um pouquinho a umidade. Estava em 95% no início do programa, está em 90%. Estão abertas as inscrições para o edital 20/2026, FAC-RS, Prêmio IECINE de Suporte por Desempenho Artístico, promovido pelo Instituto Estadual de Cinema, o IECINE, com recursos do Fundo de Apoio à Cultura. A seleção vai premiar produtoras audiovisuais independentes sediadas no Rio Grande do Sul, com base no desempenho artístico de obras já lançadas em mostras e festivais nacionais e internacionais. Serão avaliados curtas, médias e longas metragens lançados entre 2016 e 2025. A pontuação de cada produtora vai considerar os prêmios ou participações conquistados pelas obras em festivais, conforme critérios de classificação previstos no edital. Podem concorrer pessoas jurídicas de direito privado, com ou sem fins lucrativos, sediadas no Rio Grande do Sul e com finalidade audiovisual expressa tanto na classificação nacional de atividades econômicas quanto no ato constitutivo, exceto as MEIs. A empresa proponente precisa deter a maioria dos direitos patrimoniais da parte brasileira da obra escrita e estar cadastrada na Agência Nacional do Cinema, ANCINE. O certame é uma contrapartida da Secretaria de Cultura, da SEDAC, em um rearranjo federativo com o Fundo Setorial do Audiovisual, com recursos provenientes do FAC. Dúvidas sobre o edital podem ser enviadas para o Instituto _cinema@sedac.rs.gov.br. Esse link está ali na matéria no nosso site da Rádio Com. Então, as inscrições até às 16h59 de sexta-feira, 28, vai até o dia 28 de agosto, no página do Procultura, procultura.rs.gov.br. A inscrição é gratuita.
4: Muito bem. Meio-dia mais 27 minutos. E a 13ª edição do Dia do Patrimônio vai acontecer, sem ser neste final de semana, no outro, entre os dias 15 e 17 de agosto, com o tema Patrimônio é onde a infância vive. A proposta do evento anual é ampliar o conceito de patrimônio, reconhecendo que a memória da cidade também é construída pelas experiências, brincadeiras e vínculos das crianças com os espaços urbanos, posicionando então a data como uma ação de política cultural que entende a cidade como um espaço vivo e a infância como parte estruturante da memória e do pertencimento. Segundo a organização do evento, colocar prédios históricos, monumentos e tradições em diálogo com as vivências infantis é uma forma de dar sentido a esse patrimônio, já que ele só ganha significado quando é efetivamente vivido pelas pessoas. É na infância, através de brincadeiras, encontros e descobertas nos espaços da cidade, que esse sentimento de pertencimento começa a se formar. Quem não lembra do cavalinho, o moço do cavalinho ali da Praça Coronel Pedro Osório, que a gente sentava para tirar foto, lembra?
5: Sim.
4: Muito, né? E era massa, cara.
5: Além do trenzinho também.
4: O trenzinho, é verdade.
5: Do
4: trenzinho da praça.
5: Do seu Franz, que era o que dirigia.
4: Olha, o nome eu não me lembro mais. Mas eu me lembro dessa. Eu me lembro das grutas. A gruta lá da Baronesa. Oh, muito pulei naquelas pedras também. Massa. Bom, seguindo aqui com a informação, né? Depois dessa digressão de memória, a diretora de Memória e Patrimônio da Secult, Simone Delanoy, avalia que reconhecer a infância como patrimônio amplia o conceito para além daquilo que é herdado materialmente, incluindo também o que forma e humaniza as pessoas. Para ela, cuidar da infância é um gesto de preservação, tanto do presente quanto daquilo que vai continuar constituindo o futuro. Voltada, então, principalmente ao público infantil, a programação vai incluir roda de conversa, atividades de desenhar a cidade, a rua de brincar no centro histórico, oficinas de registro de patrimônio com alunos de escolas municipais, exposições, apresentações artísticas, feiras, uma peça infantil no Teatro 7 de Abril e a pintura de muro de uma escola municipal, com participação de estudantes de instituições parceiras. Também estão previstas distribuição de materiais de divulgação e visitação a prédios históricos públicos, institucionais e privados. A maior parte das atividades vai ser realizada no Centro Histórico de Pelotas e no Parque da Baronesa. E envolve várias secretarias municipais, universidades e também outras instituições parceiras. A organização informa que a programação detalhada e os formulários de inscrição para os agentes do patrimônio para atividades em prédios históricos e também para as oficinas, vão ser divulgados agora nos próximos dias.
5: Meio dia e 30.
4: Chegamos, então, ao final do Contraponto de hoje. Agradecendo a presença de todos vocês. Nós voltamos amanhã, então, a partir das 11 horas da manhã, aqui na 104.5 FM. Também nas redes sociais da Rádio Com Pelotas, no Facebook e no YouTube. Te agagradece a companhia. Amanhã nós vamos falar sobre o projeto UFPEL no território. É um projeto de extensão aí da Universidade Federal de Pelotas, que tenta aproximar a universidade da zona sul do Rio Grande do Sul, ajudando várias cidades aqui da região a se desenvolverem de forma sustentável. A gente vai conversar então amanhã sobre esse assunto com o professor Fábio, que é pró-reitor de Extensão e Cultura e que vem apresentar esse projeto massa aí, que trabalha muito próximo das comunidades aqui, das periferias de Pelotas. Beleza, meio-dia, mas você tem um minuto. Está feito o convite. Beijo, gente. Excelente início de semana, excelente início de agosto. Até amanhã.
5: Até.
3: Meio-dia e 32 minutos.

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0: Muito obrigado, você que ficou aqui até agora. Seu Batuque na Cozinha. Tô sempre por aqui, postando um site de música brasileira. Finalizando daqui a pouco. Inscreva-se no canal se você não é inscrito. É isso aí, valeu pela presença.
1: Eu sei que é bom. Não dá.
2: I love you, sister.
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1: Está entrando no ar o programa Viração. Eu sou Gabriela Wenske e hoje vamos falar sobre discurso de ódio na mídia social. As redes sociais transformaram a forma como nos comunicamos, mas também abriram espaço para maior circulação de preconceitos e violências, reforçados por curtidas, compartilhamentos e a lógica algorítmica. Para entender melhor como esses mecanismos funcionam, por que somos mais agressivos online e quais caminhos podem nos ajudar a enfrentar esse problema, eu recebo hoje a professora e pesquisadora Raquel Requeiro, da UFPEL, e do Programa de Pós-Graduação em Comunicação da URGS, além de coordenadora do Laboratório de Pesquisa Mídia RS. Raquel, seja bem-vinda ao Programa Viração, e eu deixo primeiro esse espaço para que tu nos conte o que te despertou a estudar esse tema.
2: Olá, né? Oi para a Gabriela, oi para a audiência. Esse é um tema que eu acho que ele é presente na vida de todo mundo que está online, né? A gente observa o tempo todo como o uso dessas ferramentas pelas pessoas, ele é muito bom, tem muitas coisas positivas, mas também tem muitas coisas negativas, principalmente, né, por conta de tipos de violência que a gente nem pensa muito sobre, mas que estão cada vez mais presentes no nosso dia a dia, que é a violência digital e a violência simbólica, né, que é propagada através dessas mídias. A gente está trabalhando com isso, estudamos isso desde 2008, e trabalhamos com essa questão do discurso digital como um instrumento de violência também.
1: Raquel, o que caracteriza o discurso de ódio no Brasil contemporâneo e como ele se manifesta de forma particular nas mídias digitais?
2: Bom, então, na verdade, quando a gente fala de discurso e violência, a gente tem vários tipos de discursos violentos. O discurso de ódio, que é aquele que aparece mais quando eu xingo alguém, quando eu uso a linguagem para ferir alguém de uma maneira muito explícita, ele é só uma dessas formas, né? Eu tenho, por exemplo, o discurso violento, que ele pode ser simbólico, ele pode ser uma piada. Ele pode ser alguma coisa que eu e meus amigos achamos engraçado, mas que, na verdade, está tornando alguém, né, vítima de um estereótipo, de uma agressão, que às vezes nem parece. Né? Então, muito do bullying, por exemplo, virtual, vem disso. E tem outras formas, tá? Mas o meu ponto aqui, o que eu queria falar, é que não é só o discurso de ódio, mas sim, o discurso de ódio está muito presente, principalmente porque, ao contrário, né, da interação face a face, quando a gente vê alguém e a gente está falando alguma coisa, a gente vê o rosto da pessoa, a gente vê os gestos, a gente interpreta o contexto. E a tendência, quando a gente está vendo que está escalando, que a pessoa está ficando irritada, é a gente tentar, né, reduzir essa escala. Ou seja, a gente corrige. Ah, mas não foi bem isso que eu quis dizer. É, mas talvez a gente não concorde. Então, no face a face, dá tempo da gente corrigir. Quando a gente está no online, geralmente essa interação vai ser assíncrona. Então, a gente escreve um negócio porque a gente está no calor do momento e a gente não vê a outra pessoa, a gente está interagindo com uma tela, e a gente publica e isso acaba, né, gerando problemas para a pessoa que recebeu e problemas também para a audiência. Porque outra coisa que é importante da violência e do discurso de ódio, especificamente, é que eles são contagiosos. Outras pessoas também se irritam e a coisa vai escalando, né, vai pegando fogo.
1: E quais são as diferenças e semelhanças existentes entre esses espaços de circulação do discurso de ódio, como mídias sociais, manifestações públicas, discursos políticos?
2: Então, como eu te falei, a violência discursiva, ela tem uma característica que é escalar outros tipos de violência. Então, tem vários teóricos que falam que o discurso pode ser o início da violência. Então, se eu tenho um discurso de ódio, né, se eu legitimo esse discurso de ódio, o que, que pode acontecer? Pode levar outras pessoas fora do universo online a tomarem atitudes violentas. Pode levar uma pessoa, por exemplo, a atirar em outra pessoa, que nem a gente viu recentemente. Levar uma pessoa a brigar fisicamente com outra pessoa. Então, o que eu acho que é muito importante a gente entender é que o discurso de ódio, ele não é só um um texto, ele não é só uma imagem, ele contamina outras esferas do dia a dia. E isso faz com que as pessoas fiquem mais agressivas, que as pessoas acabem brigando de verdade fora da internet. Vai sair do online e vai gerar outros momentos de disputa. E o que que acontece? Como a internet ela tem essa característica de eu estou interagindo com uma tela, não estou interagindo com uma pessoa, e eu acabo sendo agressivo com a tela, porque a tela não vai me dar um soco de volta, a tela não vai fazer uma cara feia, não vai chorar. Então eu não tenho feedback, então eu não consigo modular a minha interação. Então muitas vezes a gente é muito mais agressivo online do que a gente seria na vida real, no offline. E o que que acontece aí? Esses espaços, eles se contaminam, como eu falei. Esse espaço da legitimação discursiva da violência, as pessoas acabam se sentindo legitimadas para ser violentas fora da internet. E a gente acaba vendo isso em discursos políticos, manifestações, na própria polarização política. Porque esses discursos, eles vão alimentando a emoção, alimentando o ódio, alimentando a raiva. E as pessoas ficam agindo motivadas pela emoção. Então, eu acho que o que a gente precisa entender é que as coisas que são feitas ali na internet, elas não são coisas da internet, elas derramam para outros espaços, elas motivam outras ações, e é por isso que a gente tem que se preocupar com esse tipo de discurso.
1: Bom, Raquel, tu falou agora que nós costumamos ser mais agressivos online do que em interações presenciais. O que eu quero saber é se a ausência de contexto e de fronteiras claras entre diferentes públicos ela é suficiente para explicar a nossa agressividade ou também há um efeito da lógica algorítmica dessas plataformas?
2: Com certeza tem um efeito as plataformas, porque o que que acontece? As plataformas elas mostram conteúdo para as pessoas baseadas em algoritmos que avaliam quais são as coisas que mais chamam a nossa atenção, ou seja, que a gente fica mais tempo olhando, que a gente lê comentário, que a gente interage, que a nossa rede também interage. Então, às vezes, nem a gente. Às vezes, são as pessoas que estão conectadas com a gente ou que gostam das mesmas coisas que a gente. Evidentemente, que tudo aquilo que fala para emoção chama mais atenção. Então, quem é jornalista sabe, por exemplo, que a gente, né, não publica fotos de coisas, enfim, de crimes, de sangue, de pedaços de pessoas, porque isso não é interessante para a sociedade. Só que essa lógica não funciona no online. No online, o algoritmo, são milhares de pessoas publicando conteúdo e o algoritmo vai trabalhando, né, com a nossa sensação, com aquilo que a gente vê no jornalismo como sensacionalismo. É a ideia de buscar atenção, né, pela emoção. E a gente acaba alimentando coisas ruins, como a raiva, como o ódio, porque a pessoa se sente pessoalmente atingida, porque a pessoa não consegue medir muito bem aquilo que está acontecendo. Então, os algoritmos eles têm um papel fundamental nessa legitimação, eles ficam mostrando porque a gente vê, né? Porque a gente fica assim, nossa, o que é isso? E aí mostra mil vezes, né? Fica mostrando para sempre. Então, as plataformas têm um papel nisso, elas têm um papel na legitimação desse discurso. Então, aquilo que gera muita interação, que de novo é o quê? Quase sempre vai ser polêmica, vai ser coisa que gerou fogo, que as pessoas ficam discutindo, ficam se xingando. Isso vai aparecer mais também. Então, toda a lógica da visibilidade algorítmica, ela fala para as coisas que geram mais emoção e não necessariamente emoções positivas. Eu sempre digo que as pessoas precisam entender que as plataformas, elas não são jornalistas. Elas mostram aquilo que elas acham que a gente quer ver, não o que a gente precisa ver. Elas mostram aquilo que chama atenção mesmo quando a gente não quer. Às vezes a gente olha para o negócio, meu Deus, que horror, e não consegue parar de ver. E isso tem influenciado também, né, o jornalismo. A gente vai ver que cada vez mais nos jornais a gente está vendo, por exemplo, vídeos de cenas horrorosas que não tem por que estar ali. Veja o vídeo do acidente que matou não sei quem. Para que isso? Qual é o objetivo? Tecnicamente isso não merecia estar no jornal, basta noticiar. Não precisa botar o vídeo para a família da pessoa, para os amigos da pessoa, para os curiosos de plantão verem o que aconteceu. Só que dentro das plataformas, dentro da lógica do digital, isso faz sentido. Então, os jornais começam a fazer para ter mais visibilidade. Porque o jornal não consegue competir com o entretenimento e com a emoção, né? Então, ele perde para essas ferramentas. Então, tem essa questão das plataformas, que é uma lógica fundamental daquilo que a gente está vendo, né? Da própria responsabilidade das plataformas em publicar isso. E é claro que tem todo esse contexto que eu te falei, né? Da gente estar olhando para a tela e eu estou xingando lá nomezinhos que eu não sei quem são. Eu estou discutindo com coisas que não são pessoas, são textos que estão aparecendo na minha tela. E é um contexto muito mais difícil de interpretar, que a gente fica, né, muitas vezes mais agressivo, justamente porque a gente não vê, a gente não está recebendo feedback, né?
1: Não recebe feedback e muitas vezes a foto que tá ali na rede social não é a foto da pessoa. Enfim, tu não tem nem como imaginar quem tá atrás da tela, né? E eu queria saber também se os
2: Às vezes nem
1: algoritmos.
2: é uma pessoa, né?
1: Às
2: Às vezes é
1: vezes
2: uma foto
1: é.
2: de um bicho, um time.
1: Exato. E agora muitos robôs, né, também. O novo X, ele tem muito isso, né? Tem muito robô gerando mensagens e comentários, eles vão entrando em discussões, né? Se envolvem em discussões ali e são robôs.
2: A lógica do dinheiro, né? Eu uso esses robôs para dar atenção para a mensagem que eu quero que viralize ou que as pessoas vejam, porque de alguma maneira ela me beneficia. Então pode ser uma questão política, pode ser uma questão de propaganda, e eu uso artifícios para tentar fazer o algoritmo mostrar mais aquilo que me beneficia. Então, sim, com certeza.
1: E os algoritmos funcionam da mesma forma em todas as redes sociais? Tu acha que tem uma tendência a todos irem para esse lado mais da agressividade?
2: Sim, as lógicas são, os algoritmos são diferentes, mas a lógica deles é muito parecida. No TikTok, se tu estiver assistindo um vídeo e tu assistir um pouquinho mais de tempo aquele vídeo, o algoritmo vai entender que tu gostou e vai passar a te recomendar coisas parecidas. Então, muitas vezes tu fica um pouquinho mais de tempo, que tu ficou escandalizado e tu fica, meu Deus, o que é isso? E aí ele começa a te mostrar aquilo para sempre. O YouTube também tem essa mesma lógica. Eu sempre brinco, né? Eu brincava com os meus alunos que nunca pesquise terra plana no YouTube, porque ele vai passar a te recomendar vídeos de terraplanismo para todo sempre. E em algum momento vai acabar te convencendo que a terra é plana, porque é tanto vídeo. E muitos deles são tão bem feitos que a gente fica pensando, quem é que está gastando dinheiro com isso? Então, sim, todos eles seguem essa lógica de capturar a tua atenção, né? Porque a tua atenção é dado, e monetizar esses dados para mostrar conteúdos que não são necessariamente os que tu quer ver. Porque pensa assim, ó, tu entra no Instagram, tu faz um perfil e tu escolhe quem tu quer seguir. Mas o algoritmo, ele te mostra coisas que tu não segue, mas que simplesmente pagam para aparecer. Ele te mostra coisas que tu segue, mas que não são tão importantes, porque elas pagam para aparecer. E acaba que aquilo que tu realmente queria ver, sei lá, eu, os 35 gatos do teu amigo, não aparece mais. Porque a tua atenção, ela tá sendo comercializada.
1: E Raquel, o que que torna o discurso de ódio tão eficaz em produzir identificação entre determinados grupos sociais?
2: A emoção, né? É principalmente a emoção. Tu vai pegar o discurso de ódio na seara política. O que que ele fala? Ele fala coisas que eu muitas vezes tenho vontade de falar, que me indignam e que eu gostaria de sair gritando, mas numa sociedade civilizada eu vou ter que modular o meu discurso para debater. Agora, quando eu vejo que aquilo que eu pensava não sou só eu sozinho, eu me sinto legitimado. Quanto mais gente concorda, curte, manda coraçãozinho ou comenta, mais legitimado eu me sinto, porque mais gente está concordando comigo. Então, coisas que antes a própria sociedade limitava começam a ficar livres na internet. Coisas que antes eu não tinha coragem de dizer, porque eu sabia que eu ia receber uma sanção social, ou seja, que as pessoas não iam gostar de mim. Eu vou na internet e eu digo, porque é como se a minha fala, o meu discurso estivesse longe do meu corpo. Tem essa coisa da descorporificação, né? Não sou eu, é uma identidade virtual que está dizendo. Não é minha cara, o meu corpo. Então, tem questões aí que são muito importantes, e eu acho que enfim, que isso tem acelerado muito, por exemplo, elementos de polarização política, desinformação. Tu vai ver que a desinformação tem sido usada para legitimar discurso de ódio. E quando a gente fala em desinformação, legitimando discursos agressivos, às vezes não é só contra pessoas, pode ser contra instituições, pode ser contra marcas. Pode ser contra produtos. E muitas vezes as assessorias não sabem o que fazer com essas crises, porque elas muitas vezes não são nem motivadas, sabe? Um time de futebol que toda a torcida se revolta e começa a gritar e a xingar todo mundo, a ameaçar, a gente perde o parâmetro. E eu acho que essa questão do ódio, ela vai além da gente pensar em bullying nas escolas, da gente pensar em discursos extremamente agressivos contra pessoas, ela é muito mais ampla, ela vai para todos os espaços da sociedade, né?
1: Bom, a gente tem visto, né, que tem uma ascensão muito grande desses grupos que promovem ódio de raça, gênero, classe, entre diversos outros. Quais são as forças que sustentam e legitimam esses discursos?
2: Bom, primeiro, autoridades. Então, quando começa a chegar no espaço onde eu tenho pessoas, que são pessoas públicas, que aparecem nessas ferramentas e usam esse discurso, gravam esse discurso, compartilham esse discurso, eu, pessoa comum, que não sou uma autoridade, me sinto autorizado. Porque se o fulano está dizendo, é porque isso pode ser dito. Então, acabamos com o problema da gente não poder dizer tudo que a gente quer. Gente, a gente não pode dizer tudo que a gente quer porque a gente vive numa sociedade, né? Existem limites. A gente precisa respeitar os limites. Até porque a gente muitas vezes fala as coisas que a gente quer e se arrepende, né? E, então, eu acho que tem isso, autoridades legitimando o discurso, eu acho que tem hordas de pessoas, por exemplo, grupos de WhatsApp, enfim, que legitimam esse tipo de discurso, então isso motivo, me sinto aceito, me sinto, como tu falaste antes, né? Me sinto identificado, essas pessoas me apoiam, e isso me motiva, então, a ser ainda mais agressivo nas minhas postagens, nas minhas críticas, porque eu estou sendo legitimada e parece que não sou só eu que penso assim. Então, essa é uma lógica, né, que eu acho que ela é muito forte quando a gente está trabalhando com o discurso de ódio.
1: E quais são os riscos de a gente começar a normalizar esses discursos quando eles se espalham nas redes e também, não só nas redes, né, para a nossa vida pessoal?
2: Eu acho que a gente já normaliza boa parte dessas coisas. A gente passou a achar que é normal falar certas coisas em grupo de família do WhatsApp e que não gostar, azar. Então, a gente já passou a achar que é mais importante a gente estar certo na internet do que a gente, por exemplo, manter uma relação social civilizada com uma outra pessoa. O que a gente faz na vida quando a gente não concorda profundamente com alguém? A gente evita falar desse assunto para não gerar conflito. Na internet a gente não evita falar, a gente gera o conflito e a gente se sente legitimado que esse conflito foi gerado. Só que ele também gera dor, né? Ele também gera sofrimento, não só para quem sofre, mas também para quem faz. Porque te isola de alguma maneira, te rompe, enfim, te afasta de certos grupos sociais. E boa parte desse discurso, o discurso de ódio, ele anda colado na raiva e no medo. São duas emoções que motivam esse tipo de interação. A gente vê tantas coisas que nos deixam ou com muita raiva ou com muito medo e a gente se sente legitimado para dizer o que a gente quer. Só que eu acho que as pessoas não têm claro o que significa estar online e a diferença disso para o offline. E como no online a gente está numa babel que as pessoas podem dizer o que elas quiserem, que não necessariamente aquilo que elas dizem tem algum tipo de legitimação, ou seja, que é algo que realmente foi visto ou foi comprovado, qualquer um pode dizer qualquer coisa. E eu acho que muita gente ainda vê essas plataformas com a lógica do jornalismo, acha que é algo que foi apurado, que é algum jornal que está desvendando uma conspiração que só eu sei, só eu estou sabendo, o Alecrim Dourado dos Pampas que sabe da conspiração que ninguém mais sabe, e isso nos faz sentir especial, né? Sou especial, eu sei mais do que vocês. Então tem uma série de elementos psicológicos que são usados para ganhar atração e para deixar as pessoas mais agressivas. Além, é óbvio, de ofender a pessoa, que naturalmente vai deixar a pessoa agressiva, né? Mas é um discurso que está muito nesses, né, que floresce muito nesse espaço.
1: É uma bola de neve, né? Porque tu é agressivo com alguém, aquela pessoa não tinha motivo nenhum para ser agressiva também, aí ela acaba descontando em outra pessoa e aí vai indo, né? E, Raquel, o humor aparece muitas vezes como justificativa para falas preconceituosas. Até que ponto a piada reforça o discurso de ódio em vez de desconstruí-lo?
2: Piada é um mecanismo poderoso, porque o que, que ela faz? Ela impede o ofendido de se defender porque é apenas uma piada. E se tu não entendeu a piada, tu não tem senso de humor. A gente tem que ser muito cuidadoso com o humor, porque ele não é algo que pode legitimar o ódio, que pode legitimar a violência. Se alguém se sente ofendido, é porque esse é um discurso que é agressivo em alguma medida. Então, a gente deveria repensar o que a gente diz. Porém, as pessoas usam o humor, e não só as pessoas, tá? Institucionalmente, muitas vezes de maneira propositada, para legitimar relações de poder, relações de dor, né? E muitas vezes para ferir. Então, eu acho que o humor, ele é um mecanismo muito poderoso para, digamos, tentar fazer com que o discurso de ódio ou o discurso violento passe para as pessoas de outra maneira, é só uma piada. Então, eu vou legitimar. Isso aqui não é só uma piada, né? O que que eu estou dizendo e eu estou legitimando aqui? É algo que eu diria para outra pessoa numa situação normal, se não fosse uma piada? Então, será que eu deveria dizer aqui? Então, o humor, ele também não é uma porta em cima da qual eu posso dizer tudo, né? Porque existe legislação, enfim, existem garantias de direito para a gente viver numa sociedade. Então, a gente tem que ter cuidado, né? A gente tem que ter cuidado, porque a gente muitas vezes é um instrumento da própria violência.
1: Em períodos eleitorais, como a gente vê no Brasil, a intolerância tende a se intensificar bastante. Que papel as redes sociais desempenham nesse processo de polarização e radicalização? E eu quero saber também se a gente pode dizer que o discurso de ódio ameaça a própria democracia.
2: A resposta para todas essas perguntas é sim. O que que acontece? Em momentos eleitorais, a gente sempre teve, por exemplo, desinformação, falar mal do outro candidato, isso sempre existiu. O que que acontece é que agora a gente tem isso de um modo industrial. Então, tem gente pagando, tem interferência de, enfim, de grupos externos, de outros países, é muita coisa, porque essa é uma terra que, em princípio, não tem lei, né? Qual é a lei? Eu publico lá o que eu quero. Muitas vezes, coisas pessoais do candidato, né, desabonadoras, enfim, mentiras. O que que eu quero fazer? Eu quero queimar aquele candidato. Só que para quem que eu estou falando? A minha audiência, obviamente, são as pessoas que concordam comigo. Quem não concorda comigo não vai me seguir. A lógica é essa. Então, eu acho que eu estou convencendo o cara que não ia votar, né, que ia votar no candidato que eu estou queimando, a votar em mim. Mas, na verdade, eu estou convencendo a minha audiência ficar mais enfurecida com o candidato do outro lado. E aí, o que que acontece? A gente está instigando o fogo, a gente está instigando ódio, a gente está instigando a briga. Isso é uma estratégia que está sendo usada, assim, direto em qualquer tipo de campanha eleitoral. Isso esvazia o debate, certo? A gente não consegue ter uma democracia plena porque a gente não consegue debater com as pessoas, porque as pessoas não, elas trazem a emoção para a mesa, que é a irracionalidade. Então, o meu candidato é o santo e os outros candidatos são os demônios, que a gente sabe que não é assim em política, né? Aliás, não é assim com nenhuma pessoa terrena, né? Ninguém vai ser um santo imaculado que não tem nenhum problema. E a ideia da democracia é que a gente possa fazer o debate, que a gente possa discutir. Vem cá, mas teu candidato está falando isso, tu não acha que isso é ruim? A gente não consegue fazer isso. E passa a ser uma coisa de torcida. A gente só tem amor como se fosse um time de futebol que não pode ser criticado. E a gente não consegue ver os problemas que aquele time de futebol tem, porque a gente acha que ele é a coisa assim mais divina que já pisou na Terra, por conta da polarização. Isso é muito alimentado nas plataformas, se fala demais para emoção e para o medo. O medo é muito, muito, muito, muito usado. Então, se o outro candidato vencer, vão se abrir as portas do inferno. Se o outro candidato vencer, vai chover fogo do céu. Então, a gente começa a ficar com medo. E o medo, ele é um mecanismo poderoso, né? Porque ele leva o ódio, ele leva a violência, ele leva a gente a fazer coisas que a gente não faria em outros contextos, e ele contagia. A violência e o medo, eles também contagiam outras pessoas. E isso vai levando à radicalização. E aí a gente fica que nem um torcedor fanático que é incapaz de ver os problemas do seu próprio time. Então, a polarização e a radicalização, elas têm levado o Brasil muito para esse lado. Isso tem se reduzido em alguns aspectos, né? A polarização e radicalização são alimentadas por desinformação, sempre. São alimentadas por manipulação, a gente tentar manipular as pessoas para elas acharem que aquilo que eu quero que elas pensem é a única verdade possível. E a gente acaba tendo uma relação que não é uma relação racional, né, com o candidato. Então, o candidato é o santo, não pode falar mal dele. Sabemos que não é assim. Sabemos que, enfim, políticos são pessoas também, né? Tem decisões certas e decisões erradas, do nosso ponto de vista, claro. E isso precisa ser debatido. Só que é isso, né? As plataformas, elas falam para emoção, elas alimentam a emoção. É tudo mensagem curta, é tudo imagem rápida. Então, não tem como a gente entender toda a complexidade de alguma coisa só por meme, só por figurinha, só por vídeo de 10 segundos. Não tem. E a gente acha que a gente está super informado, né? Porque olha ali, explicou um negócio, de uma maneira simples. Mas simples pode ser simplório, pode estar faltando ali um monte de questões que a gente não está sabendo sobre aquele fato. Eu posso falar, por exemplo, que uma determinada vacina, ela me deu um determinado efeito, dor de cabeça. Só que o que eu estou falando aí? Eu estou dizendo para as pessoas que isso é uma relação causal que vai acontecer com todo mundo, não é? Algumas pessoas, 0,0001% acontece isso, mas a pessoa vai lá para a internet para dizer que é possível acontecer com todo mundo, a gente fica com medo. E isso nos leva a tomar decisões que não são as decisões mais racionais, mais inteligentes, mais informadas. Porque a gente fica com medo. Então a política vai pelo mesmo lado, né?
1: É, amplificou muito o que a gente via antes. A propaganda eleitoral na televisão já usava alguns mecanismos desses, né? E agora nas redes sociais tomou uma proporção gigantesca. E, Raquel, qual deve ser a responsabilidade das plataformas nesse enfrentamento? E se políticas de moderação são suficientes?
2: Eu acho assim, ó. Tem coisas que são legalmente proibidas. E isso não é censura. Está escrito na Constituição Federal. O meu direito acaba onde começa o teu. Eu não tenho direito absoluto. Eu não sou o rei do universo e posso fazer o que eu bem quero e os outros que se ralem. Isso é o princípio fundamental de uma sociedade. Ou seja, eu não posso dizer tudo o que eu quero, para quem eu quero, do jeito que eu quero, porque eu vou sofrer consequências. Está na legislação. As pessoas tendem a entender as coisas de uma maneira muito individualista, que é o processo, né, da realidade atual, mas também a entender as coisas de maneira muito simplória algumas vezes, faltando pedaços, né, faltando coisas. A gente não é convidado a pensar sobre, a gente é convidado a reproduzir as coisas na internet. E, claro, isso vai gerar exatamente esses problemas, né, que a gente está falando aqui. E aí, então, para mim, a responsabilidade das plataformas é elas oferecem um espaço onde isso acontece. Elas têm responsabilidade também, como um jornal teria responsabilidade se ele propagasse ali um crime, uma mensagem de ódio. Eu não ia processar o jornal não ia ter que se retratar? A plataforma não tem responsabilidade nenhuma. Hoje, no território brasileiro, ela age como se ela fosse o alecrim dourado dos pampas, que não deve nada para ninguém, não deve explicação. Então as plataformas precisam ser responsabilizadas, porque elas são um bem. Se elas não existissem, o ódio não teria o impacto que tem hoje. Como um jornal, como um canal de televisão, como um canal de rádio, como qualquer outro meio. Então, precisa ter regulamentação de plataforma? Claro. Não é a casa lá que todo mundo entra e faz o que quer. É o Brasil, é um troço organizado. Ora, pois, quem é que vai entrar na tua casa e fazer o que bem quer? Tem as tuas regras. Tem as regras do Brasil dentro do Brasil. Então, as plataformas precisam se adequar a essas regras. Esse é um ponto. Segundo ponto, educação midiática. As pessoas precisam entender o que é estar online. As pessoas precisam entender a dimensão das publicações online. Por exemplo, publicação de foto de criança, para quem que eu estou publicando, quem é que está vendo. Coisa sobre eu mesmo que eu coloco publicamente. Será que daqui a uns anos eu vou conseguir tirar? Né? Isso vai ficar lá para sempre? Enfim, a gente não fala sobre essas coisas. Eu acho que as pessoas precisam entender. Então, precisa ter um pouco de educação midiática, um pouco muito. A gente precisa ter um trabalho institucional também, de instituições, governos e tal, para trabalhar com as pessoas sobre os problemas da desinformação e os problemas do discurso de ódio. Então, isso precisa ser discutido abertamente na sociedade. E as instituições, elas têm um papel fundamental, porque elas legitimam. Então, deslegitimar esses comportamentos é importante. A gente não pode naturalizar. Então, para mim, é uma coisa conjunta. Assim, a gente tem que ter várias frentes atuando juntas, porque só uma delas, só a moderação não vai resolver. Só a regramento de plataforma não vai resolver. Tem que ter tudo.
1: Tu falou agora sobre a educação midiática. Eu queria saber qual que é o papel que a educação pode desempenhar para desconstruir esses discursos e promover uma cultura de empatia, principalmente nas redes.
2: Né? A educação é a base de tudo. Então, eu acho que fazer esse debate em escolas, universidades, a gente gera sementes desse debate para ir para outros lugares onde as pessoas não estão nesses ambientes escolares, por exemplo. Em comunidades, em todos os lugares, eu acho que a gente pode fazer esse debate. Eu acho que ele é muito importante. Então, quando a gente fala de educação midiática, não é só dentro da sala de aula. Né? Em vários espaços coletivos onde a gente consegue debater, afinal de contas, o que são essas plataformas, o que significa estar online, como é que elas funcionam, como é que o conteúdo aparece para a gente? Quando eu recebo alguma coisa no WhatsApp, de quem é isso? O que eu preciso pensar? O que é desinformação? Né? O que é ódio online? Como é que isso funciona? Eu acho que isso são coisas que esses debates, né, que geram nas pessoas uma empatia maior e que elas conseguem entender um pouco melhor o que está acontecendo, o que também faz com que elas possam modular suas condutas, né?
1: E Raquel, agora eu quero falar um pouquinho sobre os achados das pesquisas que vocês vêm desenvolvendo no Media RS sobre esse fenômeno. O que é que tu pode compartilhar aqui com a gente?
2: A gente já falou aqui, né? Porque é isso que a gente tem debatido, né? Do impacto que as plataformas têm no sentido de amplificar a violência e legitimar a violência, porque isso é o fundamental. E isso tem um impacto muito grande na vida das pessoas. E o fato de não ter regramento é muito complicado, por exemplo, bullying. Alguém faz um vídeo de um colega ridicularizando o colega e coloca isso online. Como é que a gente tira? Então, botei num canal do YouTube, outras pessoas viram, compartilharam, baixaram, outras pessoas têm cópia. Então, como é que a gente tira isso depois? Então, a meu ver, as plataformas tinham que ter uma responsabilidade primária. Cara, não deixa. Tira o vídeo. É um vídeo que está expondo uma criança, um adolescente. Ele precisa ser tirado antes que ele possa ser espalhado. Porque aí o que acontece? Até a pessoa entrar com o processo, conseguir lá o documento do juiz, mandando tirar, já o negócio já tem mais controle, já saiu. Isso com crianças, com adolescentes, com jovens, enfim. Então tem que. Eu acho que uma das coisas importantes é a gente entender que as plataformas têm responsabilização e que elas dão superpoderes para esse discurso que ele não tinha em outros espaços. Então, eu acho que todos os nossos achados, eles estão muito voltados a esses impactos e como que a gente lida com eles, né? Que é um pouco o que eu falei aqui, as iniciativas governamentais, né? As iniciativas de educação, e mesmo de ver a cara, né? De fazer aqueles experimentos onde a gente vê a cara de quem a gente está xingando, a gente já não xinga. Então, tem várias coisas aí que podem ser feitas, né?
1: Para finalizar o nosso programa, a gente deixa um espaço para que os nossos entrevistados indiquem algum filme, série, livro, documentário que tenha relação aqui com o nosso tema, se quiser indicar algo.
2: Olha, eu acho que é um tema que toda hora aparece na mídia, né? A gente viu agora que ganhou o Emmy, o rapaz daquele filme Adolescência, que eu acho que ele traz muito do que é esse cotidiano também da violência e como que ela é, como que ela... Né, legitima certos comportamentos, que as pessoas chegam num limiar onde elas acham que elas podem fazer certas coisas que não poderiam, sabe? Se perde um pouco. E isso é muito forte nos jovens, nos adolescentes. Eles não têm, assim, muita visão do que significa estar online. Eles acabam se passando. Enfim, a coisa do imediatismo, mesmo das fotos, das dancinhas, do TikTok. Então, eu acho que esse é um seriado que traz muitas coisas pra gente pensar. Ele é muito pesado, ele é difícil, mas ele traz muitas coisas para a gente pensar. Eu acho que tem vários livros sobre violência. Tem um livro de uma orientanda minha, Letícia Chinesi, que lançou, que fala, o título é Se a Carapuça Serviu, que fala um pouco dessa coisa das indiretas e como que isso é violento também, né? Como que isso atinge as pessoas na internet. Tem vários livros sobre corpo e violência contra o corpo online. Mas, enfim, eu não tenho assim, muitas indicações, porque eu acho que está muito por tudo. Mas eu acho que a gente tem excelentes lugares onde a gente pode começar a pensar sobre isso, né?
1: Raquel, muito obrigada pela tua participação aqui. Hoje nós conversamos com a professora da UFPEL e pesquisadora Raquel Recuero, que falou sobre discurso de ódio na mídia social. Uma boa tarde e até a próxima semana.
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Muito obrigado pela presença de todo mundo. Eu sou o Didi Amaralete. Esse aqui é o Batuque na Cozinha. Tô aqui sempre postando um site de música brasileira. Espero que tenha gostado. Se você curtiu, dá um like aí, inscreva-se no canal. É isso aí, muito obrigado pela presença. Valeu!

0: 16 horas.
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Alô, muito boa tarde. São 16 horas e 8 minutos em Pelotas. Está um calorão medonho. Estamos com 21 graus. Essa é a Rádio Com 104.5 e esse é o Navegando. Hoje com o Coletivo Navegando. Cheguei um pouquinho atrasada, mas vamos tocar esse som e vai dar tudo certo. Esqueci de falar que a playlist é... A playlist hoje é do Marcos Pereira.

0: Agora são 16 horas e 33 minutos, hoje 3 de agosto de 2026, e a gente está ouvindo uma play que o Marcos botou aqui, muito legal a play. Da UD, né? Da UD, essa figura que eu acho que é pouco reconhecida mesmo assim, no Brasil, mas muito legal. E, pô, como ela tem, nem sabia que a da UD participava com tanta gente aí. A primeira música foi Babalu, uma música da Margarita Lecuona, do Código da UD de 2014. Depois, Como Quem Não Quer Nada, da UD Charles Teone, a música do Charles Teone e Jean da Silva, do Charles Teone 2017. Duas Estrelas, da UD Armandinho e Guto Goff. A música é do Guto Goff, do Luiz Brasil e do Rodrigo Pinto, do Respirar de 2023, Estação 15, parte 2, da UD e Xará, deles, do Nós Somos a Crise de 2017, Adagiário, da UD e Dácio Galvão, do Dácio Galvão e Jubileu Filho, do Poemas Músicas 3 de 2021, e Dom Blas, da UD e Skank. Música do Chico Amaral e Samuel Rosa, Siderado, de 1998. A gente vai para os apoiadores bem rapidinho, já voltamos.
1: Dezesseis horas e 34 minutos.
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Agora são 16h36 e vamos indo pra gente não atrasar. Bye. Bye.

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0: Então, agora são 17 horas 2 minutos e a gente tá com o Navegando, hoje playlist do coletivo, playlist do Max Pereira, que tocou nesse segundo bloco Virgínia Rodrigues. Então tocou Libertação com a Elza, a Baiana System e a Virgínia Rodrigues, do música do Russo Passapulso, do Planeta Fome 2019. Depois, Nas Asas do Mangangá, a Virgínia Rodrigues e o Zé Manuel, música do Zé Manuel, do Delírio de um Romance a Céu Aberto 2019. Doida para Amar, Virgínia Rodrigues e Jota Veloso, dele do Roberto Mendes, do Cavaleiros de Jorge 2009. Ancestral, Virgínia Rodrigues e Dácio Galvão, do Dácio Galvão e Jubileu Filho, do Poemúsicas de 2018. Bem Me Quero, inspirado em Romeu e Julieta, do Tchaikovsky. Virgínia Rodrigues e Marcelo Quintanilha, do Marcelo Quintanilha. Erudito, 2021. Lady Marmalade, Virgínia Rodrigues, Kátia Moreira e Susan Jordão. Música do Bob Krell, do disco Morangos com Açúcar, de 2010. Vamos para os apoiadores e já voltamos.
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chuva chegando, é o que tá dizendo aqui. Ah, tá um calor horrível. E vamos lá, 17 horas e 5 minutos, vamos pro terceiro bloco. Agora vai ser forte, hein, Leci Brandão.

Agora são 17 horas e 33 minutos. Eu disse que não ia fazer intervalo, mas o intervalo chegou e vamos fazer então. Tocou nesse terceiro bloco a música Zé do Caroso com a Alessi Brandão e a Mariana Aidara. Acho que para mim é a melhor versão que existe. A música da Alessi Brandão, do Capta 1 de 2006, Roda Baiana, Alessi Brandão e Jair Rodrigues. Música do Alceu Maia e do Toninho Nascimento, do Disparada de 2013. Essa Tal Criatura, Alessi Brandão e Valéria Oliveira. Música da Alessi Brandão, do Sacrário de 2021. Fim de Festa, Alessi Brandão e Alcione. Música da Alessi Brandão e da Rosinha de Valença, do Sabiá Marrom, o Samba Raro de Alcione, de 1978. Dia de Glória, Alessi Brandão e Fabiana Costa. Música do Ney Lopes e Wilson Moreira, do Urucungo, de 2023. Sorriso Negro, Alessi Brandão e Moacir Luz. E o Samba do Trabalhador, música do Adilson Barbado e do Jorge Portela, do Fazendo Samba 2020, Tico Tico no Fubá, Alessi Brandão, música do Zequinha de Abreu, da Disney Adventure em Samba de 2010. A gente vai pro intervalo, então vou ter que ir pro intervalo agora, vou ter que ir. E voltamos com o último bloco. Eu não sei se vai dar para tocar todo, acho que não.

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0: Então vamos viver só de amor. Sandra de Sá e Herbert Viana. Eu amo esse disco do Herbert. O Som do Sim, de 2000, a música dele. Depois, Gramado pelo Samba, Sandra de Sá e Afonsinho, música do Afonsinho, do Belê, de 2006. Dores de Amor, Sandra de Sá e Zezé Mota, música do Luiz Melodia, do 29º Prêmio da Música Brasileira, de 2019. Maré Dendê, Sandra de Sá e Elba Ramalho, música do Carlinhos Brau, Felicidade Urgente, 1991. Tudo Que Você Podia Ser, Sandra de Sá e Roupa Nova, música do Loi Márcio Borges, do Ouro de Minas, de 2001. Escravos Modernos, Sandra de Sá e Garotos da Rua, música do Bebeto Garcia e do Carlos Caramês, do Garotos da Rua, de 1999. Não tocou Cássio Caçador, não foi porque eu não quis tocar, é porque não tocou, simplesmente não tinha som. Tá bom? Então a gente vai embora. Amanhã, terça-feira, dia de eu fazer uma playlist, e eu estarei aqui às 16 horas. Um beijo para todo mundo, um ótimo início de agosto e um ótimo início de semana para todo mundo. Beijo, vem aí José Luiz Moraes e Nativismo Sem Fronteiras. Tchau, tchau.
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0: Temperatura 20 graus e 6 décimos, umidade relativa do ar 92% e a sensação térmica 21 graus e 9 décimos. Uma indicação do Laboratório de Agrometeorologia da Embrapa. Saudamos os amigos e amigas que estão conosco na audiência parceria do nosso encontro com a música nativista até 19 horas. Um grande abraço, ótimo final de tarde, saúde e paz, felicidade, fé e esperança sempre. WhatsApp programa 991-870505. Antes dos dois temas que a gente vai tocar, já amplamente divulgado, né, nas mídias do nosso Rio Grande, também aqui da América e, por certo, por onde transitou em muitos lugares do mundo, o cancioneiro gaúcho perdeu o Bagre Fagundes, do grupo Os Fagundes. Ele foi fundador do grupo juntamente com o seu irmão, o Antônio Augusto Fagundes, o Nico, já falecido há muito tempo. E, através do Bagre Fagundes, né, construíram, então, uma trajetória musical de sucesso que marcou também a participação dos filhos dele juntamente com o Bagre Fagundes, formando o grupo, né, que faz, por algum tempo já, nossa música ser bastante conhecida através do tema que ele fez juntamente com o Nico Fagundes, que é o Canto Alegretense, e outros tantos que eles se apresentam aí pelo Rio Grande afora, pela América e pelo mundo afora, que estão divulgando o trabalho da nossa música gaúcha. Então, homenageando ao Nico e principalmente o Bagre, né, os dois que foram autores desse tema, a gente vai trazer também um cantor argentino que também foi muito prestigiado pelo Bagre, principalmente pelo Nico Fagundes, quando ele aqui chegou, levando ele para a TV, mostrando seu trabalho e, através dele, também consagrou na sua voz, né, a sua participação, a sua empatia com o público, né, os nossos temas, enganjando também, com todo carinho, a música do Rio Grande do Sul, que todos gostam de ouvir, a voz marcante do Dante Ramon Ledesma. Cantando a abertura do nosso encontro de hoje, homenagem ao Bagre, Canto Alegretense. E depois, outro cidadão também que nos deixou, Adão Quevedo Vieira, irmão do João Quintana Vieira, que formavam, juntamente com os demais da família, o grupo Parceria. Nos deixou no sábado o Adão Quintana Vieira, que faleceu na capital gaúcha. Então, esses dois ícones que nos deixam a abertura do programa de hoje com nossa singela homenagem. Canto Alegretense, na voz do Dante Ramon Ledesma, e Haverá um Amanhã, na voz do João Quintana Vieira e o grupo Parceria.
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assim nós iniciamos o nosso encontro de hoje, homenagem ao Bagre Fagundes com o tema dele, na parceria com o irmão Nico Fagundes, tema consagrado, o canto alegretense, né, na voz do Dante Ramon Ledesma. E agora haverá uma manhã, letra do Armando Vasques, a interpretação do João Quintana Vieira, grupo parceria que tinha como dos integrantes o Adão Quintana Vieira, também falecido neste sábado que passou. São 18 horas e 21 minutos, 18 e 21. Um grande abraço para todos e todas que estão conosco, prestigiando mais uma vez o nosso Nativismo Sem Fronteiras aqui na 104.5 FM Rádio Com, o prefixo da cidadania. Muito obrigado a todos e todas pela audiência, aqueles que colaboram também conosco. A gente precisa sempre, né, dos amigos e amigas que, de uma forma ou de outra, sempre ajudam a construir o trabalho diferenciado da Rádio Com ao longo desses 25 anos. Recordando César Passarinho, Guaxos. Depois tem o Juliano Javoski interpretando um tema do Severino Rudes Moreira, Timbrando o Amanhecer.

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18 horas e 29 minutos mais 30 segundos. Nós sacamos no bloco inicialmente recordando César Passarinho com o tema Guaxos, depois timbrando o amanhecer na voz do Juliano Javoski. Um grande abraço para todos e todas que estão conosco, 991-870505 para as mensagens. Agora a gente vai destacar as manchetes do nosso aplicativo e a notícia completa você vai para o site da Rádio Com, www.radiocom.org.br. Nova reviravolta no concurso público da Prefeitura de Pelotas. Inclusão avança com prazo apertado. Nova categoria de profissionais chega às escolas municipais para apoiar estudantes da educação especial. Doação de leite materno pode ser feita de segunda a sexta no Hospital Escola da UFEPEL. Rua de Chão Batido, junto ao Parque do Trabalhador, vai ganhar calçada, drenagem e duas faixas de trânsito. Prêmio Estadual valoriza a trajetória de produtoras de cinema e audiovisual do Rio Grande do Sul. Crianças viram protagonistas do Dia do Patrimônio em nova edição do evento. Alunos da rede municipal voltam às escolas nesta segunda, mas duas EMEIs ainda estão fechadas. Trechos do caminho do ônibus do Laranjal recebem patrulhamento após dias de chuva. Famílias removidas de área de risco no canal do Pepino vão receber aluguel social. Agora a gente vai trazer mais um tema e coladinho com o tema as mensagens dos apoiadores culturais. A voz é do Marco Aurélio Vasconcelos, tema do nosso amigo Martins César Gonçalves, melodia do Marco Aurélio, Paulo Tim e Alessandro Gonçalves, pintura em quadro de ausência.

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Agora, 18 horas 42 minutos. Um grande abraço para os meus amigos, o Luiz Fabiano e a Rejane. Estão na escuta do nosso programa, como sempre eu faço na semana. A Rejane foi premiada com 1 quilo da erva mate seiva pura, sorteado no programa do Jaime, que eu apresento com o Rádio Companheiro aos sábados, das 7h30 da manhã às 9h. Todo o pessoal que estão conosco aqui na parceria da Música Nativista estão concorrendo, tanto aqui no Nativismo quanto no programa do Jaime. E o casal está sempre conosco, agora está mandando mensagem, razão pela qual a Regiane também fez parte aí do time, né, para concorrer à erva e foi a felizarda deste último sábado. Um grande abraço para ela. Depois, quando tiver uma oportunidade de vir, ela, normalmente às vezes a gente com o nosso prezadíssimo Luiz Fabiano, e assim dá uma passadinha para pegar a erva mate, tem que tirar uma foto aí para mandar lá para o nosso amigo Santo, que é o representante da erva mate seiva pura. Tem que tirar uma foto aqui para mandar para o nosso camarada que nos brinda com esse produto que a gente tem sorteado aqui na nossa programação, tanto no Nativismo quanto no programa do Jaime, às 7h30 aos sábados. Muito bem, vamos dando um abraço então para os demais. O Cláudio Honor, que já foi premiado, o Leandro Sebagi em Bituba, o Vlamir lá no Laranjal, Leira Cris, obrigado aí por estar conosco, o Alexandre Salois e a Sabrina. Um abraço também para a Elza e o Beto, Ivão Lopes lá em Bom Jesus, Dona Ana Miranda, Marco Miranda, adora também. Ah, recebi a mensagem da nossa amiga. Também um abraço para o Leonardo, o Rui Jordão, parceiro, Adilson, Zé Alveri, o Jax em Santa Catarina, o Zé Maria, o Kleber Kikoffer, lá no Sindicato da Alimentação. Beijo para a Lourdes também, prestigiando o programa em casa. E também uma saudação para o companheiro Jaime, que está na escuta, e também para os caroneiros e caroneiras que estão sempre conosco na parceria do nosso encontro aqui na Rádio Com neste horário. Bom, vamos com duas músicas, ouvindo agora o meu amigo Rui Carlos Ávila com o tema Quando a Vida Me Vale. Depois tem o Pirisca Greco com Mala de Garupa.

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18h53, nós ouvimos inicialmente o Rui Carlos Ávila, Quando a Vida Me Vale, agora o Pirisca Greco, Mara de Garupa, Mário Bárbara Dornelles. Um grande abraço para a mamãe conosco sempre lá em Santa Vitória do Palmar, também para todos da família, sempre estão prestigiando o nosso programa. Para os caroneiros que estiveram conosco também, muito obrigado pela audiência, pela parceria. Obrigado à Regiane, também já está prontinha aqui para quarta-feira, se Deus quiser vir buscar aqui. O seu brinde está bem guardado aqui, aqui na nossa rádio com a felizada Regiane. E na sexta-feira a gente também faz sorteio, né, com os cantadores aqui do Sul, e também tem sorteio da erva seiva pura. Além do nosso programa, também tem no programa, claro, do Jaime Camargo, Comunidade Campeira, que eu tenho a satisfação de estar com ele sempre aos sábados, das 7h30 da manhã às 9 horas. Não precisa, só botar, dar um toque ali no 991-870505, ou quem já é parceiro do programa, do nosso aqui, a grande maioria, né, já está concorrendo então a esse brinde especial que a gente oferece para vocês. Muito obrigado a todos pela audiência, parceria de sempre. Um ótimo final de tarde. Saúde, paz, felicidade, fé e esperança sempre. Daqui a pouquinho tem tangos para tangueiros. E... ah, uma homenagem então para o meu cunhado Newton lá na capital e para o meu sobrinho, né, o Ruver Moraes em Canoas, que são fãs de tango. O Newton gosta também de boleros. A gente está pensando aí já, casadinho também com tangueiros, tangos para tangueiros, colocar boleros no final do espaço de uma hora. A gente tá preparando aí uma programação especial para também trazer, né, esse espaço musical aqui diferenciado na grade de programação da nossa Rádio Com. Uma sugestão do Newton e de muitos e muitos amigos aqui que gostam de boleros também. Então tem tangos para tangueiros, para o Ruver, para o Newton e para todos vocês que são apreciadores, né, desta arte musical diferenciada, né, da música rio-pratense, que desfila sempre às segundas-feiras aqui a partir das 7 horas no nosso encontro com a música instrumental e com a música cantada, enfim, toda a discografia que a gente traz para vocês, uma seleção que é feita também pelo rádio companheiro Alexandre Salóis na programação musical da Rádio Com. Bom, quem fecha, Luiz Marenco, recordando Jaime Caetano Brown, Estrela d'Alva. Um abraço a todos, até amanhã.

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0: Aldir Blanc é compositor carioca. É poeta da vida, do amor, da cidade. É aquele que sabe, como ninguém, retratar o fato e o sonho. Traduz a malícia, a graça e a malandragem. Se sabe de ginga, sabe de samba no pé. Estamos falando do Orives do Palavreado. Estamos falando de poesia verdadeira. Todo mundo é carioca, mas Aldir Blanc é carioca mesmo. É Dorival Caymmi que está falando aqui.
1: 20 horas e 12 minutos.

0: 20:33.
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